0: O projeto foi aprovado em todas as comissões da Câmara e está sendo apreciado agora pelo Senado Federal. A legislação já prevê que a ANAC adote medidas necessárias para a segurança de pessoas e bens no transporte aéreo. No entanto, a proposta amplia as competências legais da agência no caso específico de agressão contra as mulheres. A relatora na Comissão de Viação e Transportes, a deputada Rosana Valle, do PL de São Paulo, explica que a proposta é importante para garantir mais clareza à lei e permitir que situações de assédio não se tornem mais graves.
1: Dentro de um avião não há para onde a vítima ir. É um ambiente fechado, um ambiente com alta vulnerabilidade. Portanto, o projeto garante uma resposta rápida, um respaldo legal para conter qualquer situação de violência, especialmente contra as mulheres. E por que destacar a proteção da mulher? Porque casos de assédio e agressão em transporte público, por exemplo, ainda acontecem de maneira costumeira e uma posição de vulnerabilidade para a mulher.
0: Rosana Valle acrescenta que o projeto não cria novas punições, mas garante a intervenção rápida, a proteção da vítima e a segurança dos passageiros e da tripulação. O projeto que autoriza a ANAC a requisitar força policial para deter agressor de mulher em aviões aguarda a votação no Senado. Se for aprovado, segue para a sanção presidencial. Da Rádio Câmara de Brasília, Mônica Tati.
2: Meio Ambiente.
3: Comissões da Câmara analisam um projeto que obriga unidades de conservação a garantirem o acesso a idosos, pessoas com deficiência ou com mobilidade reduzida. Quem traz os detalhes é a repórter Júlia Lopes.
4: Com o objetivo de facilitar o acesso a todos em unidades de conservação da natureza, como parques e florestas nacionais, a Comissão de Meio Ambiente e Desenvolvimento Sustentável da Câmara dos Deputados aprovou o projeto que obriga esses espaços a adotarem medidas de acessibilidade para pessoas com deficiência, com mobilidade reduzida ou idosos. Entre as medidas previstas estão a instalação de rampas, corrimão, trilhas adaptadas, sinalização adequada, transporte interno e também a formação de pessoal capacitado. O texto também determina a criação do Plano de Acessibilidade, que deverá ser elaborado pelo órgão gestor da unidade de conservação com a especificação das estruturas e adaptações a serem implementadas, os prazos de instalação e a identificação de eventuais incompatibilidades entre o plano de manejo e a implementação das medidas de acessibilidade e inclusão. O relator da proposta, deputado Chico Alencar, do PSOL do Rio de Janeiro, defendeu que o projeto se adequa à realidade das unidades de conservação e explicou como se dará a sua implementação.
5: Estabelecendo, inclusive, um prazo de 180 dias para essa adequação dessas unidades à presença, participação dessas pessoas que tenham essas limitações. É interessante que a gente estabeleceu também etapas para essa implementação, a fim de que a lei desça do papel para a vida real, seja de fato efetivada.
4: Atualmente, segundo o Instituto Chico Mendes de Conservação da Biodiversidade, órgão responsável por fiscalizar e gerir as unidades de conservação federais, o Parque Nacional da Chapada dos Veadeiros, o Parque Nacional da Tijuca, o Parque Nacional Marinho de Fernando de Noronha e o Parque Nacional do Iguaçu são alguns dos locais que já contam com adaptações para receber visitantes com mobilidade reduzida. A exclusão ou limitação de acesso a esses ambientes compromete não apenas a Lei Brasileira de Inclusão da Pessoa com Deficiência, como também contraria a função socioambiental dos espaços naturais. O novo texto introduziu a terminologia usada pela legislação ambiental e de acessibilidade e segue agora para análise na Comissão de Finanças e Tributação. Da Rádio Câmara de Brasília, Júlia Lopes.
2: Comissões.
6: Câmara analisa projetos para restringir fogos de artifício e exigir informação de ruído nas embalagens. A repórter Daniela Lessa nos conta como estão as propostas.
7: Alguns estados e municípios já regulamentaram o uso de fogos de artifício. No estado de São Paulo, uma lei de 2021 proibiu a queima, a soltura e o comércio de fogos de estampido. Já na cidade do Rio de Janeiro, a Câmara Municipal também aprovou norma que restringe fogos com poluição sonora acima de um limite de decibéis. No Congresso, existem vários projetos de lei em tramitação para criar uma regra federal.

0: Na Câmara, um dos textos mais avançados é uma proposta que reúne uma série de projetos e está pronta para entrar na pauta da Comissão de Constituição e Justiça. A ideia central é impedir fogos de grande estampido, como resume o relator, deputado Valdemar Oliveira, do Avante de Pernambuco.
1: Ele não quer proibir os fogos de artifício, apenas aqueles de grande estampido que causem mal, né, que façam uma grande poluição sonora. Principalmente aos autistas, aos idosos, aos enfermos, às crianças, às gestantes.
0: Outro projeto quer obrigar que embalagens e, quando possível, que os próprios artefatos informem o nível de ruído em decibéis. Hoje a proposta aguarda aparecer na Comissão de Indústria, Comércio e Serviços. E o autor, deputado Bruno Gunning, do Podemos de São Paulo, argumenta que a padronização pode dar mais eficácia às regras.
2: Hoje está regionalizado, né? Alguns estados evoluíram, outros não nesse tema. E o que a gente quer é que o Brasil como um todo entenda o quanto fogos de estampido ele é prejudicial para os animais. E isso acaba significando mortes, acidentes. Tem registros de animais que, por total desespero com fogos de estampido, provocaram acidentes fatais de trânsito.
0: Enquanto para muitos os fogos de artifício fazem parte da tradição de festas populares, viradas de ano e comemorações esportivas, para outras pessoas o barulho pode causar sofrimento, estresse e até acidentes, especialmente entre crianças, idosos, pessoas com autismo e animais. O debate sobre como equilibrar celebração e bem-estar tem ganhado espaço entre os parlamentares. Da Rádio Câmara de Brasília, Daniele Lessa.
3: Transportes.
4: Comissão aprova regras para blindagem de teto solar de veículos. Saiba mais informações na reportagem de Maria Neves.
5: A Comissão de Segurança Pública da Câmara dos Deputados aprovou o projeto do deputado Flávio Nogueira, do PT do Piauí, que estabelece regras para blindagem de tetos solares em veículos. Pelo texto, a blindagem deve ocorrer obrigatoriamente com uma peça única e fixa. O teto não poderá ter mecanismo de abertura ou deslizamento. O objetivo da medida é evitar pontos de vulnerabilidade na estrutura do automóvel. O nível de proteção balística do teto também deverá ser o mesmo das outras partes do veículo. Como explica o relator, deputado General Pazuello, do PL do Rio de Janeiro, a proposta ainda exige a troca dos vidros do veículo sempre que houver danos na blindagem.
6: Uma das coisas do projeto é proibir a reutilização a partir apenas da parte da recuperação estética dos vidros. Não é mais blindado, perde o grau de blindagem. A outra é com relação à normatização da blindagem do teto solar. Então o teto solar às vezes não vem blindado e às vezes fazem uma blindagem com diferença de capacidade de proteção. Essa norma ela garante que o teto solar blindado deva seguir a mesma blindagem do restante da viatura. E que, por orientações técnicas, esse teto seja fixo, não seja móvel. Tenha lá a luminosidade, tenha a transparência, mas ele é fixo.
5: O texto aprovado também autoriza a blindagem parcial de veículos, tanto para uso particular quanto oficial. Essa modalidade permite proteger apenas partes da carroceria ou dos vidros e pode ter custo menor. Nesse caso, o documento do carro deverá informar quais partes estão protegidas. A blindagem de veículos no Brasil é controlada principalmente pelo Exército. Dentre as normas de segurança previstas, está a exigência de que o nível de proteção balística seja uniforme em todas as partes do automóvel. O Código de Trânsito Brasileiro, por sua vez, determina que, no caso de blindagem, o poder público não pode exigir documento ou autorização adicional para registro ou licenciamento no órgão de trânsito. Antes da Comissão de Segurança Pública, o projeto foi rejeitado na Comissão de Viação e Transportes. Agora ele segue para a Comissão de Constituição e Justiça e ainda terá de ser votado pelo plenário. Da Rádio Câmara de Brasília, Maria Neves.
3: Desenvolvimento Regional. Comissão aprova projeto que cria estruturas municipais para ajuda em desastres. A reportagem é de Luiz Cláudio Canuto.
7: A Comissão de Integração Nacional e Desenvolvimento Regional aprovou o projeto de lei que estabelece a criação pelos municípios de estruturas específicas para lidar com situações de emergência e desastres. Pela proposta, os centros de operações seriam implementados com apoio do Estado e conforme o grau de risco de cada localidade. O texto aprovado é a versão do relator, deputado Benes Leocádio, do União do Rio Grande do Norte, ao projeto do deputado Júlio Lopes, do PP do Rio de Janeiro, que foi apresentado em 2024. O deputado acredita que a medida reduz as consequências na vida das famílias.
8: A grande maioria dos municípios do país já tem suas comissões de defesa civil, já tem suas estruturas nas suas diversas secretarias e estrutura de políticas públicas em cada território local, mas essa intenção do Centro de Operações de Cidade é reunir nessa estrutura todas as condições que já disponham em cada município e aí sirva de instrumento para agilizar junto aos demais órgãos, a Comissão de Defesa Civil Nacional, dentro do Ministério da Integração, a questão da burocracia existente no tocante à decretação de estado de calamidade pública para facilitar a liberação de recursos, e eu acho que esse centro de operações facilita muito mais como um arregimentador de soluções que venham realmente dar resposta com a maior brevidade possível.
7: Desde 2012, motivado por enchentes e secas na primeira década do século XXI, o então governo Lula sancionou uma lei com a Política Nacional de Proteção e Defesa Civil. Segundo o texto, os municípios deveriam coordenar as ações com estados e a União. Os municípios deveriam articular, além das ações, o levantamento da identificação dos riscos de desastres nas regiões geográficas e grandes bacias hidrográficas do país. Esses levantamentos, que originariam os planos, deveriam estar prontos nos primeiros 18 meses após a publicação da lei e atualizados a cada 3 anos. O relator do projeto aprovado na Câmara propôs que a instalação e a manutenção dos centros de operação sejam realizados com apoio dos estados e orientados conforme o nível de risco de cada município. A proposta ainda vai ser analisada pela Comissão de Constituição e Justiça antes de seguir para o Senado. Da Rádio Câmara de Brasília, Luiz Cláudio Canuto.
9: Justiça.
4: Câmara aprova obrigação para noivos apresentarem antecedentes criminais. A repórter Silvia Munhato tem mais detalhes.
10: A Comissão de Constituição e Justiça da Câmara aprovou o projeto que inclui a certidão de antecedentes criminais e a certidão judicial civil e criminal como documentos obrigatórios na habilitação para o casamento. O relator, deputado capitão Alberto Neto, do PL do Amazonas, explicou que a existência de antecedentes não vai impedir o casamento, mas diz que é importante para a mulher ter mais informações diante do total de feminicídios no país.
11: Imagina, se ele tem um passado de violência contra a mulher vai decidir se vai querer casar ou não, sabendo daquela informação. Não vai impedir, mas vai ser obrigatório ele apresentar esses documentos, assim como ele apresenta na hora do concurso público, ele vai apresentar também na hora de casar.
10: O texto aprovado prevê que ambos os noivos deverão ter ciência do conteúdo das certidões. O projeto que prevê a apresentação de certidão de antecedentes criminais e a certidão judicial civil e criminal na habilitação para casamentos deve seguir agora para o Senado. Da Rádio Câmara de Brasília, Silvio Minhato.
3: Termina agora o jornal Câmara dos Deputados, produzido pela Rádio Câmara, com trabalhos técnicos de Wellington Teles e a apresentação de Luciana Vieira e Val Monteiro. Boa noite.
4: Boa noite. Você fica agora com as notícias do Tribunal de Contas da União.
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12: O Tribunal de Contas da União avaliou o programa Agora Tem Especialistas, do Ministério da Saúde. A iniciativa busca ampliar o acesso da população a consultas, exames e cirurgias com especialistas pelo SUS, o Sistema Único de Saúde. O principal ponto analisado foi a estrutura para reduzir a espera por consultas, exames e outros atendimentos. A auditoria apontou que falta integração e eficiência nos sistemas de tecnologia que deveriam gerenciar as filas e os recursos da política. Em 2025, o programa não conseguiu manter o desempenho dos anos anteriores na realização de cirurgias. Uma das razões é a falta de monitoramento, que impede que as informações sejam acompanhadas de forma adequada. O tribunal fez recomendações ao Ministério da Saúde para aprimorar a gestão do programa. 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
9: 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Boa noite.

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3: Eu sou Natasha Vasconcelos e obrigada pela sua companhia nesse horário. Começa agora o Diário do Parlamento, o programa que traz as principais informações da Assembleia Legislativa de Roraima.
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3: Turisteia conquista mais uma premiação internacional. Assembleia Legislativa reconhece coração de estudante como utilidade pública. E ainda, aluno da Escolégis é selecionado para intercâmbio na França. Estas e outras informações agora no Diário do Parlamento.
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3: O turismo inclusivo de Roraima ganhou novamente destaque internacional. O projeto Turisteia, desenvolvido pelo Centro de Acolhimento ao Autista da Assembleia Legislativa, conquistou o prêmio Prata na categoria Diversidade, Equidade e Inclusão, que ocorreu em Londres.
4: O turismo inclusivo de Roraima ganhou novamente destaque internacional. O projeto Turisteia, desenvolvido pelo Centro de Acolhimento ao Autista da Assembleia Legislativa, conquistou o Prêmio Prata na categoria Diversidade, Equidade e Inclusão do ICRT Lata Responsible Tourism Awards 2026 em Londres. A premiação reúne iniciativas de diversos países da América Latina que desenvolvem ações voltadas à responsabilidade social, acessibilidade e desenvolvimento sustentável no turismo. A deputada Ângela Águeda Portela, que preside o Programa de Atendimento Comunitário da Assembleia, responsável pelo TEAMAR, fala sobre o que essa conquista representa.
5: O Turisteia é uma iniciativa que nasceu em Roraima, ultrapassou fronteiras e conquistou mais um prêmio. O que começou como um sonho de inclusão, tornou-se referência com reconhecimento internacional.
4: O Turisteia surgiu em 2024 para garantir que crianças e adolescentes com transtorno do espectro autista tenham acesso a experiências de lazer e turismo com mais segurança e conforto. A coordenadora do projeto, Ana Lídia Mendanha, detalha os resultados já alcançados pela iniciativa.
6: Ao longo dessa trajetória, já realizamos 18 experiências turísticas inclusivas. Atendemos cerca de 300 crianças e adolescentes com TEA e capacitamos 131 profissionais, fortalecendo a construção de um turismo mais preparado, humano e inclusivo. E esse trabalho vem conquistando importantes reconhecimentos. O Turisteia foi premiado no Prêmio Nacional de Turismo, na WTM América Latina, e agora conquistamos o segundo lugar na América Latina no ICR Lata Responsabilidade e Turismo 2026, levando o nome de Roraima para mais um evento de turismo da América Latina.
4: Para a diretora terapêutica e também coordenadora do projeto, Jane Lira, a premiação reforça a importância de iniciativas que unem desenvolvimento turístico e transformação social.
7: Mostra que Roraima, ele está sendo reconhecido mundialmente, em relação ao turismo responsável, mostra que o Estado tem, sim, iniciativas inovadoras, iniciativas que são capazes de inspirar outros estados e outros destinos do Brasil e também no mundo, né? E essa é uma conquista que pertence não só a gente que está à frente, mas é uma conquista também que pertence a cada família, a cada profissional que trabalha junto com a gente, a cada parceiro.
4: Além de manter os passeios inclusivos e preparar novas capacitações para profissionais do setor turístico na capital e no interior, Jane Lira adianta que o próximo passo é o lançamento de um curso online.
7: Teve as gravações, está na fase da edição e daqui a pouco a gente consegue já ter ele pronto e lançar para todo o Brasil, para que as pessoas aprendam, né, um pouco sobre tudo que envolve o autismo, de como atender, de como fazer um roteiro para famílias atípicas, né? De como funciona o trabalho que a gente desenvolve aqui em Roraima.
4: Além do Turistea, o Teamar oferece atendimentos gratuitos em psicologia, neuropsicologia, nutrição, pedagogia, fisioterapia e atividades em grupo voltadas ao desenvolvimento social e emocional. Em Boa Vista, o centro funciona em duas unidades, na Avenida Santos Dumont, número 1193, no bairro São Francisco, e na Rua Dorvalina Pessoa da Silva, número 456, no bairro Jardim Tropical. O atendimento é de segunda a sexta, das 8 da manhã às 6 horas da tarde. Da Rádio Assembleia, Isabela Bastos.
3: Em meio à temporada dos arraiais e das disputas que movimentam o calendário cultural de Roraima, uma conquista recente coloca em evidência o trabalho realizado fora das arenas juninas. Ouça na reportagem.
8: A 93 quilômetros da capital roraimense, no município de Iracema, a música, dança e cultura unem um grupo de pessoas desde 2017. É o grupo folclórico Coração de Estudante, que teve a história de quase uma década valorizada pelo Poder Legislativo. Recentemente, a Casa do Povo declarou a quadrilha junina como utilidade pública no Estado. A conquista representa o reconhecimento oficial de um trabalho que une cultura popular e temas de interesse social, conforme destaca a coordenadora do grupo, Cristiane Cardoso.
9: Ela começou em 2017, sempre levando seus temas sociais, sempre levando uma bandeira, uma causa de relevância para a sociedade. E a gente conquistou ao longo do tempo vários títulos, tivemos várias conquistas, fizemos grandes apresentações, tanto no Boa Vista Junino como no São João do Anauá. E assim a gente construiu um legado ao decorrer do tempo, no município de Iracema, criando raízes, fortalecendo a cultura popular local. Há anos a gente vem tentando esse título e agora chegou para nós. E é com grande alegria que a gente recebe essa notícia, uma grande satisfação, com um coração cheio de gratidão à Assembleia Legislativa, a todos os deputados que aprovaram.
8: Mas afinal, o que significa esse selo? Quem explica é o consultor legislativo da Assembleia Legislativa, Daniel Garcia.
10: A declaração de utilidade pública é um reconhecimento oficial concedido pela Assembleia Legislativa, associações, fundações e outras entidades sem fins lucrativos que desenvolvem atividades relevantes para a sociedade. Para receber esse título, a entidade precisa comprovar que possui existência jurídica regular, diretoria constituída, funcionamento efetivo, finalidade não lucrativa e atuação em benefício da coletividade. Além disso, deve demonstrar que realiza ações de interesse público, como atividades culturais, esportivas, educacionais, assistenciais ou comunitárias.
8: Esse é justamente o perfil do Coração de Estudante, onde a dança é apenas uma das ferramentas para formar uma juventude mais cidadã e participativa.
9: Nos adolescentes que participam do nosso trabalho, que participam como dançarino, nós envolvemos eles em trabalhos de artesanato, nós levamos para eles oficina de dança para que eles melhorem, nós falamos da importância que é ter a cultura preservada dentro do município, além de ensinar, além de levar a palavra social, de fortalecimento, de um trabalho contra diversos tipos de violência, né? Tanto da forma de preconceito, de que todo mundo é igual, que todo mundo precisa ser igual e respeitar e ser respeitado. Então, os valores sociais que a gente preza, que a gente promove dentro do nosso grupo, ele tem amadurecido muito a juventude.
8: E agora, com o título em mãos, a coordenadora aponta para horizontes que vão além dos palcos juninos.
9: Ele abre um leque imenso de trabalho, de perspectiva, porque você sai da sua zona de recursos direcionado ao movimento junino através dos concursos, né, do Boa Vista Junino e do São João da Nauá, para a gente ir para uma esfera nacional, que é o Ministério da Cultura, através dos projetos de cultura popular, da cultura viva. Então, com o título de utilidade pública, a gente pode concorrer a diversos prêmios, concorrer a diversos projetos. Nós conseguimos mais parcerias, a gente consegue fazer um projeto, levar tanto para um empresário quanto para parlamentares, para que possam destinar recursos para
8: a
9: gente.
8: A Coração de Estudante já passou pelos palcos do Boa Vista Junina 2026 e deve se apresentar no São João do Parque Anauá. Mas para o grupo de Iracema, o título mais importante deste mês de junho já foi conquistado fora dos palcos. Da Rádio Assembleia, Johan Barbosa.
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3: E vamos para um breve intervalo e no próximo bloco, novo estatuto garante direitos a pessoas com deficiência. O Diário do Parlamento volta já.
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3: Estamos de volta com o Diário do Parlamento. De Boa Vista para a França. Aos 21 anos, Francisco Lucas vai representar toda a região norte em um dos mais tradicionais programas de intercâmbio educacional do mundo. Uma conquista construída com estudo, persistência e um sonho que nasceu entre livros e receitas, o que contou com o incentivo da Escoleges. Ouça na reportagem.
14: Às vezes, uma mensagem de e-mail é capaz de mudar o rumo de uma vida inteira. Foi assim com Francisco Lucas Fernandes. Aos 21 anos, o estudante de Boa Vista recebeu a notícia que tanto esperava: a aprovação num programa de cooperação educacional entre Brasil e França. Lá no país europeu, o jovem vai aperfeiçoar o que sabe sobre gastronomia. A seleção é disputada. Todos os anos, milhares de candidatos concorrem a uma vaga para ensinar português e cultura brasileira em escolas francesas. Entre os aprovados desta edição, Francisco conquistou um feito ainda mais especial: seu único representante de toda a região norte do país. E é ele quem conta como recebeu essa notícia.
15: Eu estava na sala de aula com os meus alunos de francês, dando aula para eles, e foi uma surpresa tremenda. Eu já não conseguia nem ler direito o e-mail, eu só consegui ler que eu tinha sido selecionado, e logo em seguida eu já corri atrás da minha professora de francês, que foi quem me falou sobre o programa. Abracei ela, chorei, e foi uma ansiedade que valeu a pena. Ter sido um dos 21 brasileiros selecionados para a França e o único do norte me surpreendeu bastante.
14: Por trás da aprovação, existe uma história que começou muito antes do processo seletivo. A paixão de Francisco pela gastronomia surgiu ainda na infância, entre experiências simples na cozinha de casa. Com o tempo, o interesse pela culinária cresceu e ganhou novos caminhos. Mas, sem um curso superior na área disponível em Roraima, ele encontrou no curso de Letras, Português e Francês da Universidade Federal uma forma de se aproximar da cultura francesa, referência mundial na área. E foi justamente em um momento de rotina intensa que um curso de confeitaria oferecido pela Escolegis, a Escola do Poder Legislativo, fez o sonho voltar a ganhar força.
15: A Escolegis, para mim, é algo fundamental que me relembrou a minha vontade de ter entrado no curso de Letras Português e Francês, porque eu entrei com a vontade de tentar alguma coisa na área de gastronomia na França. Porém, eu já estava mais muito atarefado, com a vida acadêmica muito puxada na área da letras mesmo, e surgiu um curso de confeitaria de bolo, confeitar bolo, num momento bem oportuno, que era no horário da manhã, onde eu não estava tendo aula. Para mim foi fundamental, porque me relembrou essa vontade que eu tinha e me alavancou tentar realmente esse processo. Eu acho que as colégios ofertando cursos gratuitos em diferentes horários, manhã, tarde e noite, isso ajuda muito a população, porque tem muita gente que não consegue pagar por um curso profissionalizante.
14: Para o diretor administrativo da instituição, Igor Paracati, a conquista de Francisco representa o impacto que a educação e a qualificação podem ter na vida das pessoas.
16: Muitas pessoas vêm aqui atrás de uma oportunidade que vai abrir portas para interesses futuros, para objetivos, para uma melhoria de vida, seja na área da culinária, seja na área da informática, do preparatório para concurso. A gente tem uma gama de cursos que a gente oferece justamente buscando atender essa diversidade de sonhos que a população tem. Cada sonho realizado dos nossos alunos é um sonho nosso que a gente realiza, né? Ver eles poderem trilhar esse caminho, alcançar patamares internacionais, novos ares. E é muito gratificante ver que, por exemplo, ele vai poder levar a nossa referência nortista, a nossa culinária, a nossa regionalidade, a nossa brasilidade e misturar com algo novo que ele vai descobrir lá, numa outra terra, num outro contexto. E isso é muito gratificante. E da mesma forma que acontece com ele, a gente vê acontecer com diversos outros alunos. Então, eu reforço cada vez mais, são portas que se abrem realmente através dessa educação.
14: A próxima parada dessa jornada será a Normandia, região francesa onde Francisco foi designado para atuar. Coincidência ou não, o nome Normandia inspirou uma cidade aqui mesmo em Roraima. Mas antes do embarque, ele ainda precisa vencer um desafio importante: custear os preparativos da viagem. Além das despesas com visto de trabalho, que podem ser emitido em Brasília, o programa exige que o participante chegue à França com uma reserva financeira para os primeiros meses de adaptação. Para tornar esse sonho possível, Francisco Lucas tem feito o que sabe de melhor: colocar a mão na massa.
15: A venda dos brigadeiros já está me ajudando a conseguir uma renda, mas também eu já estou formulando uma rifa com vários prêmios. Tenho muitas empresas do nosso estado que estão me ajudando, e também farei uma futura feijoada e uma vaquinha online para quem gostaria de me ajudar.
14: E para quem deseja acompanhar ou apoiar essa viagem, pode entrar em contato com Francisco por meio das redes sociais, pelo nome Lucas Ribeiro. Da Rádio Assembleia, Bárbara Carvalho.
17: E agora o Estado tem uma legislação mais moderna para garantir os direitos das pessoas com deficiência. Na reportagem você vai conferir como o documento pode transformar a vida em sociedade. Acompanhe.
4: Mais de 35 mil pessoas em Roraima vivem com algum tipo de deficiência, segundo dados do censo do IBGE de 2022. E foi pensando nessa parcela da população que a Assembleia Legislativa aprovou a principal legislação de proteção e inclusão do Estado. A Lei número 2.335, de 2 de março de 2026, institui o novo Estatuto da Pessoa com Deficiência, substituindo uma norma que estava em vigor desde 2014. Uma das pessoas que conhece de perto a importância dessa atualização é Cléo Melo, servidora pública do DETRAN e membro dos Conselhos Estadual e Municipal dos Direitos da Pessoa com Deficiência. Ela tem atrofia muscular espinhal, a AME, condição rara diagnosticada aos 12 anos que a impossibilita de andar. Segundo Cléo, o que mais limita a vida de uma pessoa com deficiência não é a condição, mas a falta de acessibilidade.
18: A cadeira de roda ela nunca foi um impedimento na minha vida para me viver, né? Tanto que eu estudei, eu me formei, passei no concurso, eu casei, tive 2 filhos. Então, ela não é... A condições de pessoa com deficiência, ela não te impede de viver. O que muitas vezes te impede de viver é o ambiente em que você vive que não está preparado para te receber.
4: O novo estatuto surge justamente para ajudar a transformar essa realidade. O texto reúne em um só documento garantias relacionadas à saúde, educação, trabalho, mobilidade e acessibilidade. A elaboração da norma durou cerca de 7 meses, com início em agosto de 2025, e contou com a participação do Conselho Estadual dos Direitos da Pessoa com Deficiência, o COED Roraima. A presidente do órgão, Maria Lúcia Lucena, explica o que motivou a atualização.
19: Em 2015, foi promulgada a Lei Brasileira de Inclusão, que é a lei federal, quer dizer, que é a lei máxima, então o nosso estava desatualizado. Em termos de palavras mesmo, de nomenclatura, e tinha poucas áreas, e com a lei federal, a gente fez essa atualização. Ele é uma cópia, tudo que está na lei federal a gente trouxe para o nosso estatuto atualizado. A gente é um dos poucos estados que tem o estatuto hoje atualizado mediante a Lei Brasileira de Inclusão.
4: Além de orientar políticas públicas, o Conselho Estadual atua como mediador entre as pessoas com deficiência e as instituições, recebendo denúncias e encaminhando para os órgãos responsáveis. E com o novo estatuto, o trabalho ganha mais respaldo, acrescenta a presidente do órgão, Maria Lúcia Lucena.
19: O que a gente mais recebe é na questão na área de saúde e educação. Educação é a questão do cuidador, o intérprete de Libras. Então, assim, a gente tem como cobrar porque agora é lei.
4: Para Cléo Melo, que você conheceu no início da reportagem, a norma fortalece as políticas direcionadas para o segmento, que historicamente enfrenta dificuldades para ter as suas demandas atendidas.
18: O estatuto traz isso, essa garantia de direito, que é tão importante para nós, né? Pessoas com deficiências que muitas vezes são invisibilizadas, elas são deixadas de lado, elas não são priorizadas nas políticas públicas. E o estatuto ele vem te dando esse arcabouço de direitos, direito à educação, direito à mobilidade, à saúde, priorizando políticas públicas para essas pessoas.
4: A íntegra da lei pode ser consultada no SAPL, o Sistema de Apoio ao Processo Legislativo, pelo endereço sapl.al.rr.leg.br. No portal, basta clicar na aba Norma Jurídica. E para quem precisar de orientação ou quiser denunciar casos de desrespeito aos direitos da pessoa com deficiência, estão à disposição o Conselho Estadual, o Conselho Municipal, a Comissão dos Direitos da Pessoa com Deficiência da Ordem dos Advogados do Brasil, o Ministério Público ou uma delegacia de polícia para registrar um boletim de ocorrência. O principal canal nacional é o Disque 100 do Ministério dos Direitos Humanos. O serviço funciona 24 horas, é gratuito, sigiloso e permite anonimato. Para casos de agressão física, ameaça ou emergências, a Polícia Militar deve ser acionada imediatamente pelo número 190. Da Rádio Assembleia, Isabela Bastos.
17: A Assembleia Legislativa de Roraima firmou uma parceria com o Tribunal de Justiça do Estado para ampliar a divulgação de conteúdos institucionais produzidos pelo Poder Judiciário nos canais de comunicação do Legislativo. Acompanhe na reportagem.
20: A assinatura do termo de cooperação reuniu o presidente em exercício da Assembleia Legislativa, deputado Jorge Everton, o presidente do Tribunal de Justiça de Roraima, Leonardo Cupello, além de servidores das equipes de comunicação dos dois poderes. Durante o encontro, Jorge Everton destacou que a parceria fortalece a integração entre as instituições e contribui para levar mais informação e transparência à população.
21: É um momento histórico, consolidando ainda mais a harmonia entre os poderes, a disponibilidade da Assembleia Legislativa em atender o Poder Judiciário na televisão e na rádio. Isso é importante para levar informação à sociedade e exercer o nosso principal papel, que é atender a população do Estado de Roraima.
20: Com o acordo, programas e materiais produzidos pelo Tribunal de Justiça passarão a integrar a programação da TV e Rádio Assembleia. Entre eles está o programa piloto Diálogo com o Cidadão, além de conteúdos voltados às redes sociais e podcasts. O presidente do TJ Roraima, Leonardo Cupello, afirmou que a iniciativa vai ampliar o alcance das informações sobre o trabalho desenvolvido pelo Judiciário Roraimense, com uma comunicação mais acessível e próxima da sociedade.
22: E o Poder Judiciário, nesse intuito, está trazendo uma mensagem importante para a sociedade, que é a transparência, acima de tudo, pelas ações do Poder Judiciário. Ao decidir sobre os conflitos sociais, o Poder Judiciário está acostumado a fazer. Mas a comunicação tem sido um trabalho difícil, árduo, pela própria formação dos juízes. Resolverem as lides somente entre parentes. Agora não, não mais. No estado de Roraima, torna-se mais um exemplo a nível nacional de que a justiça está próxima à sociedade.
20: A diretora de TV e rádio da Assembleia Legislativa de Roraima, Camila Dallagnol, explicou como será feita a veiculação dos conteúdos produzidos pelo Tribunal de Justiça nos canais da Casa.
23: Os meios de comunicação da Assembleia Legislativa, né, tanto a rádio quanto a TV, disponibilizam, por meio dessa parceria, algumas instituições, como o Tribunal de Justiça, o Tribunal de Contas, o Ministério Público, a Defensoria, espaços, sede espaços dentro da grade de programação, para que eles também tragam seus conteúdos e, dessa forma, comuniquem também, por meio desses veículos, com a população. É uma forma de não só preencher a nossa programação com informações importantes, mas também de manter o cidadão informado, de manter o cidadão atualizado.
20: Já a coordenadora de comunicação do Tribunal de Justiça de Roraima, Débora Moraes, avaliou que a parceria representa um importante avanço para a comunicação institucional, permitindo que as ações e serviços do órgão cheguem a um público ainda maior.
24: É um momento muito especial da comunicação institucional. O Poder Judiciário tem produzido muito conteúdo, mostrado seus projetos, mostrado seus serviços, disponibilizado garantias e direitos nas nossas redes sociais e nas nossas produções. E a gente gostaria e quer contar com a Assembleia, com a TV Assembleia, justamente para distribuir isso em todo o Estado. Então, a nossa equipe está preparada para entregar um conteúdo muito grande, muito produtivo, semanalmente, para a gente continuar alcançando a sociedade, o cidadão, para saber sobre o Tribunal de Justiça, sobre os serviços, direitos, garantias, onde procurar, o que mais ele precisa. Nós precisamos estar em contato com o cidadão para poder alcançá-lo e saber dele o que ele quer mais.
20: O Os conteúdos produzidos pelo Tribunal de Justiça de Roraima passarão a fazer parte da programação da TV e Rádio Assembleia. Para acompanhar, basta sintonizar a TV Assembleia no canal 57.3 e a Rádio Assembleia na frequência 98,3 FM. Da Rádio Assembleia, Bruna Alves.
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3: 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Obrigada pela sua companhia e até a próxima edição.
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0: Mas olha, deixa eu lhe fazer uma pergunta que é até interessante, porque às vezes a gente perde o time do negócio, né? Ah, perdeu o time do negócio e tal. Ai, meu Deus do céu. E às vezes a gente também fica meio desfocado, né? Não sabe o que vai fazer, conseguiu galgar uma oportunidade, abraçou e tal, mas está meio desfocado, não sabe bem objetivamente assim, o que é que quer realmente fazer ou o que vai fazer depois de uma formação ou de uma conquista. E aí vem a pergunta para você, né? Quais os seus objetivos nessa nova missão aí como agente FIFA?
1: Excelente pergunta. E eu sou muito franco em dizer que os meus objetivos hoje são diferentes dos meus objetivos quando eu decidi fazer a prova da FIFA. Quando eu decidi fazer a prova, é o que eu tinha te dito antes, eu precisava poder assinar contratos, né? Alexandre, é tão interessante que quando a gente finaliza essa prova, ainda tem um módulo que você precisa fazer, que é representando menores. Ou seja, a gente tem uma licença inicialmente com uma exclusão. Você não pode representar menores. A idade mínima é de 16 anos para um atleta assinar contrato. Então, a gente finaliza, passa na prova, ainda tem que fazer um módulo, que eu já fiz na sequência, para você ver assim, a importância que a FIFA dá em a gente saber lidar com o menor. É um tema muito complexo. Ou seja, um menor é um atleta, mas muitas vezes é uma criança. E ela tem que ter o momento dela, de criança, a gente tem que saber se é o que ela quer, você tem que ter uma interação muito grande com os pais. Então, eu diria que hoje, para mim, reformulando muita coisa que eu tinha em mente, o meu objetivo hoje, com toda franqueza, não é financeiro. Eu acho que o financeiro vem. A gente trabalhando, no que a gente faz, no que a gente se dedica, o financeiro vem. Mas, para mim, ficou muito claro que o foco não é financeiro. Não é fechar um contrato e dizer, tive um resultado X, que é aquilo que vai dizer assim, valeu a pena eu ter feito esse exame da FIFA. Vai ser muito bem-vindo, não me interprete mal. Mas não é esse o meu foco. O meu foco é focar aqui na região norte, que é uma região menos favorecida, de menos visibilidade. Quem está no eixo centro-sul ali, óbvio que qualquer atleta tem muito mais facilidade de fazer um teste em um clube de futebol e dando certo, a própria mudança para esse centro, ela já está mais geolocalizada. Imagina, a gente aqui de Roraima, alguém faz um teste num time do Rio de Janeiro e passa. Ótimo, mas a família precisa ir para lá, porque precisa dar um apoio ao atleta. E como a família vai sobreviver? Então, normalmente, a gente acaba tendo essas restrições pela distância que a gente está. Eu quero muito focar nos nossos atletas. Nós temos muitos, você talvez não tenha dimensão da quantidade de atletas que poderiam ter muito sucesso no futebol e que não estão tendo por falta de oportunidade. E, para mim, quando eu escuto hoje um atleta que está, por exemplo, numa seleção brasileira, que mostra a origem dele, Alexandre, aquela origem realmente que passou fome, que passou dificuldade com a família e que conseguiu dar essa volta por cima, isso me move, isso realmente me comove. É isso que eu quero fazer a diferença na vida das pessoas. Eu quero que a gente consiga pegar jovens atletas que talvez nunca tivessem essa oportunidade e ter alguém aqui na cidade deles, principalmente aqui em Roraima, mas em Belém, nossa cidade lá, aqui no Amazonas, ou seja, na nossa região, ter alguém aqui próximo, um agente FIFA, que trabalhe com responsabilidade e que possa conduzir a carreira profissional desse atleta. Para mim, isso é o que vai dizer assim, valeu a pena, deu certo.
0: Que bacana, Marcelo. Olha, eu fico impressionado pela visão que você tem em tratar pessoas, né? Isso não vem de hoje, eu lhe conheço há muitos anos e você realmente sempre teve essa visão diferenciada como um grande profissional que você é, como um grande empreendedor que você é. Você realmente tem uma visão diferenciada, a gente sempre diz assim, um pouco fora da curva, né? Do cuidado, do zelo com aquilo que você faz. Olha, parabéns. Eu vou pro intervalo, vou pra uma música. Vamos uma música da irmã? Só uma toca aí, Magalhães. São 9h54. E depois dessa música eu volto pra finalizar o nosso programa de hoje. Então, solta a música!

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1: Pode crer! É isso aí! Já estamos de volta e muito agradecido mesmo pela sua companhia, pela sua audiência. Você que tá aí coladinho na 105.9 Rádio que toca a família, nos dando essa alegria da sua companhia. Gente, olha, eu espero que você tenha gostado, entendeu? E aprendido muito com o nosso bate-papo hoje, com o nosso convidado, que foi nada mais, nada menos do que ele, meu amigo, rapaz, que alegria! Marcelo Moreira, em pessoa, tá aqui hoje, transmitindo conhecimento, experiência, falando da sua nova fase, como a gente viva. Gente, que bacana. Olha, Marcelo, eu realmente externo a minha gratidão, digo que as portas sempre estarão abertas aqui para você, a Rádio Parente como parceira, como a sua extensão da sua casa, do seu escritório aqui, tá bom? E será uma alegria imensa poder sempre compartilhar histórias, experiências, conhecimentos aqui com você.
2: Obrigado.
1: E olha, nós estamos na reta final, eu quero agradecer, gente, foram inúmeras mensagens hoje aqui, eu quero pedir perdão, desculpa, olha, não pode ficar chateado com o pastor, não. Eu sempre brinco aqui, se ficar chateado, a oração não sobe. Então, não pode ficar chateado, não. Mas algumas mensagens não foram lidas. Teve um ouvinte meu aqui que ligou, não deu para atender, tá bom? Quem mais? Tem um ouvinte aqui que mandou o áudio, não deu para ouvir. Olha, eu quero agradecer, de verdade, gente. Olha, me perdoe. Não pode ficar chateado, não. Porque eu aproveitei aqui o Marcelo Moreira para nos trazer esse conhecimento, compartilhar essa experiência. Eu pude sugar bem, sabe? Aqui, tá bom. Olha, a irmã tá dizendo, amém, pastor. Não vai ficar chateada, não. Ela já respondeu. Que bom, irmã Obeira Sueli. Obrigado, Obeira Sueli. Obrigado. Que bom que a senhora me entende, tá bom? Que bom. Não só a senhora, mas em seu nome a todas, né? Todas as pessoas ouvintes que sempre nos entendem, nos perdoam, não fico chateado, porque o pastor às vezes fala demais, fala pelo cotovelo, mas ó, amanhã a gente vai ouvir todo mundo, tá bom? Tá bom? Muito obrigado, viu? Um beijo no coração de todos vocês que participaram hoje aqui da nossa programação. Eu quero agradecer aqueles que não participaram, né? Sempre tem aqueles que ficam lá do outro lado, só ouvindo, né? Só curtindo a programação, só absorvendo o conhecimento. Olha, eu quero agradecer a você. É, você que eu tô falando. Você que tá aí dirigindo, você que tá em casa, você que tá na poltrona aí sentado, só ouvindo o rádio, né? Na varanda. Coisa boa. Tem coisa melhor que isso? Tem não, filho. Aproveite, tá bom? Meu, muito obrigado pela sua companhia, muito obrigado pela sua audiência, tá bom? A gente termina o programa com um coração cheio de gratidão, porque essa audiência é o combustível, é a força que nos move a estar aqui nesse lugar. Então, nosso muito obrigado mesmo, tá? A companhia de vocês, a audiência, mas também quero externar minha gratidão mais uma vez ao meu amigo Marcelo Moreira. Marcelo, que alegria poder lhe ouvir hoje aqui, ouvir um pouco da sua história. Sei que tem muitas histórias aí, você vai voltar para contar muito mais coisas aí pra gente, experiências, tá bom? No mercado internacional, você sabe muito, tem muito conhecimento acerca disso, mas eu quero deixar você à vontade para agradecer, tá bom? Inclusive, já pode externar o seu posicionamento dentro do nosso estado, você mora aqui, tá sempre aqui por perto dos clubes, então eu quero deixar você à vontade aí, tá bom? Para se colocar à disposição do nosso povo roraimense, do povo que está nos ouvindo aqui, de tantos lugares, do norte todo, entendeu? Nos ouvindo. Então, eu vou aqui oportunizar agora para você fazer as suas considerações finais.
3: Beleza, pastor. Eu acho que o importante é isso, é o que você falou agora. A gente tem que começar aqui, na nossa casa, né? E eu quero me colocar à disposição. Eu já comecei alguns contatos com os clubes de futebol daqui, porque, pastor, tem uma coisa, a gente representa, como a gente FIFA, a gente representa atletas, mas a gente também representa times de futebol. E eu já tive algumas oportunidades aqui, mas quero visitar todos os clubes nossos locais, Sem dúvida, eu vou fazer uma visita à nossa federação, porque eu ouvi o comentário de um dos clubes que, quando precisam de alguém, de um agente FIFA, eles muitas vezes têm que recorrer a um escritório do eixo Rio, São Paulo, e eu quero que eles saibam que agora eles têm um agente FIFA aqui, local. E como eu falei para eles, não tenho nem uma motivação financeira para isso, não é o caso, não estou oferecendo nesse sentido para ganhar ou para faturar, eu estou oferecendo para termos um agente FIFA aqui, para que o futebol daqui continue crescendo, como tem crescido nos últimos tempos, para que a gente pegue esse novo momento com o nosso presidente da CBF, Samir Chaudhry, que eu acho que vem trazer um novo momento para o futebol brasileiro, mas também para cá, por ser uma pessoa aqui da terra, e a gente conseguir evoluir, né? Então, vou estar muito à disposição do nosso povo roraimense para a gente iniciar esse trabalho e para a gente poder fazer história, né? Eu acho que é bacana a gente olhar para trás e se orgulhar dos feitos da gente, né?
1: Ok, meu amigo Marcelo Moreira, que bacana. Agora, eu não posso deixar você ir embora aqui, daqui, sair desse ao vivo aqui, sem antes falar. Existem pessoas que, às vezes, querem se aproximar, querem ter um contato, querem um telefone, querem tirar uma dúvida. É possível isso? É possível hoje disponibilizar o número do seu contato para que as pessoas entre, fale, tire dúvida, ou talvez existam pais agora aqui, né? Muitos pais aí de criança que querem tirar dúvida ou até mesmo ampliar o conhecimento. Há possibilidade? Qual o número de contato que alguém possa mandar mensagem ou tirar dúvidas ou conversar com você pessoalmente?
3: Ah, com certeza, é possível sim, você está certo. Tem muita gente que às vezes precisa até de uma orientação, né? De como, quais os melhores caminhos, e eu me coloco sim à disposição. O meu WhatsApp é 95981189496. Muitas vezes eu não consigo atender chamadas, mas assim, você deixando a sua mensagem, pode ter certeza que eu retorno. Normalmente eu retorno no mesmo dia, não consegui dormir com mensagens não lidas.
1: Verdade isso, viu, gente?
3: E eu queria ter um pouquinho de coragem, como a gente sempre tem que ter na vida, né? Principalmente nesse empreendedorismo, precisa ter coragem, mas hoje aqui no teu programa, eu queria ter coragem também para encerrar de uma forma que eu gostaria muito, algo que eu tenho muita vontade de fazer. Você me permite?
1: Claro, Marcelo, fique
3: sério?
1: À vontade, sério.
3: Então vamos lá, gente, vou dar o meu melhor. Pode
1: surpresa, Marcelo, essa eu não esperava, por essa eu não esperava, viu? Muito bacana, Marcelo, muito obrigado, sinceramente, assim, fiquei muito feliz com a sua participação hoje no programa, inclusive com esse encerramento aí do Pode Crer, fiquei muito feliz mesmo, que a casa realmente está aberta sempre para você. Eu não posso ir embora sem ouvir um ouvinte aqui, é uma mensagem que chegou aqui, mas eu vou ouvir, é o irmão Silvio, sempre muito coladinho, ouvinte fiel aqui da rádio, Marcelo, sempre está escutando a programação, não só minha, mas todas as programações da rádio, e ele mandou aqui um alô, vai, solta aí, Mangala em Vida, vai!
2: Rapaz, pastor, rapaz, eu tô ouvindo aqui, só ouvindo. Parabéns aí pro nosso diretor aí da FIFA, né? Comandante, parabéns.
1: Ok, irmão Silvio, um forte abraço para você, ele tá registrando aí a entrevista, parabenizando o bate-papo, a nossa conversa, o conhecimento que foi compartilhado hoje. A gente agradece pelo feedback, viu, irmão Silvio? Um forte abraço para você e um beijo no coração. Gente, mas olha, sinceramente, a vontade é de querer ficar mais. Ah, se eu pudesse, sabe? Mas agora eu tenho que ir, eu já estourei todos os horários. Irmã Galimpita já regalou os olhos ali pra mim, já fez assim, acabou! E eu tenho que ir embora, gente. São 10 horas e 7 minutinhos. Eu encerro a programação hoje com coração grato, desejando a você uma quarta-feira recheada de muita paz, de muita felicidade, tá bom? De muitas portas abertas, caminhos destravados. Que Papai do Céu torne realidade todos os seus sonhos, tá bom? Tá, querido? E que amanhã você esteja de volta aqui com a gente mais uma vez, tá bom? A nossa missionária, minha digníssima esposa, escreveu: amém, o final top demais, viu? Amei, ela falou, amei, amei o final, top demais. KKKKK, pode crer, tá, Marcelo? Gente, eu vou ficando por aqui e tchau!
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O temor do Senhor é o princípio da sabedoria. Revelam prudência todos os que praticam. O louvor permanece para sempre. Salmos 111, 10.

0: Deus. Muito. Deixa com a gente. Pra você também, um excelente dia, uma excelente quarta-feira. Bom dia, bom dia, bom dia. Meiuca de semana, quarta-feira, 1º de julho, primeiro dia do mês. Olha, tudo de bom, né? Vamos fazer aquele programa super especial pra abrir muito bem com chave de ouro esse julho, que vai ser maravilhoso, vai ser abençoado por Deus na nossa vida, não é mesmo? Tá começando por aqui o Café com Bênção pra você. Então vem comigo, daqui a pouquinho você vai conferir os melhores quadros aqui, trazendo muitas notícias, olha, dicas e muito entretenimento pra você. Tem também as nossas participações especiais, né? Diego Elias com o Minuto da Tecnologia, trazendo novidades pra você. Tem ele, Pastor Ruajanos, trazendo a poderosa palavra de Deus direto do trono de Deus pra sua vida. E ainda Gabriel Soares e as comemorações do dia. Vamos chamar ele então? Bom dia, Gabriel!
1: Bom dia!
2: Bom dia, Alex! Bom dia a todos ligados aqui nesta manhã de quarta-feira, 1º de julho. Eu sou Gabriel Soares, direto aqui da redação, para trazer as comemorações de hoje. Então, vamos nessa! Hoje, dia 1º de julho, é o dia da vacina BCG. Um lembrete importantíssimo de saúde pública. A vacina que deixa aquela marquinha clássica no braço, né? Protege as nossas crianças contra formas graves da tuberculose.

0: Vamos às comemorações aqui, às cidades aniversariantes desse dia 1º de julho. Na Bahia temos Rio Real, Vila Pavão no Espírito Santo, Guaraciaba em Minas Gerais, Afogados da Ingazeira, Amaragi, Parnamirim e Petrolândia em Pernambuco. É no Piauí, Água Branca e Conceição do Canindé. Em Roraima, Alto Alegre, Bonfim, Mocajaí, Normandia, São João da Baliza e São Luís. E ainda no Rio Grande do Sul, Iraí e a cidade de Assis, que fica em São Paulo, também comemorando hoje. Parabéns a todas essas cidades comemorando nesta quarta-feira, 1º de julho. E você, nosso ouvinte querido, também está comemorando o seu aniversário hoje. Então, ó, aproveita aí o seu dia e receba o nosso abraço também. Parabéns! Feliz aniversário! Agora tá prontinho, Alex. É com você. Boa programação aí. Um forte abraço e até amanhã, se Deus quiser. Valeu!
1: Valeu, Gabriel, muito bom dia pra você. Abrindo a nossa primeira sequência, Leandro Borges, A Minha Casa Tem um Dono. E ao vivo ainda, hein?

0: alguém para celebrar aqui o nome poderoso de Jesus, gente.
1: Lucas Augustinho com Gabriela Rocha, Tu És Poderoso ao vivo. Fechando a sequência, tivemos ainda Central 3 com PV Brito, Não Há Outro Lugar ao vivo. Leandro Borges, Minha Casa Tem Um Dono. Café com Bênção volta já, é rapidinho, tá só começando. Sai daí não, porque olha, tem muito mais ainda, hein?
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3: 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Viva a vida muito mais leve.
1: Muitas pessoas têm o hábito perigoso de forçar o pescoço para os lados com as mãos até ouvir um estalo sonoro para tentar aliviar a tensão. Essa manipulação brusca, feita sem técnica, pode lesionar nervos e, em casos mais graves, machucar as artérias vertebrais. Para aliviar a rigidez cervical com segurança, prefira sempre o alongamento suave, puxando a cabeça para a lateral de forma muito lenta, sem forçar trancos.
3: Rotina Fit. Viva a vida muito mais leve.

0: Pamela, Sal e Luz, fechando sequência no Café com Benção, Bravo e Lude, te louvarei ao vivo, ainda Bravo na sequência com Amanda, meu amanhã, aqui no Café pra você, tá bom? Se liga aí que tem muito mais, hein? Tá só começando, já já a gente volta, não sai daí não.
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0: Lude, fechando com chave de ouro por aqui o nosso Café com Bênção de hoje. Tudo ele pode ver. Eu tô indo nessa, tá? Foi muito bom ficar junto contigo nesta quarta-feira. Amanhã eu volto com mais Café com Bênção pra você, tá bom? Beijo no fundo do coração. Excelente quarta-feira pra você. E até amanhã. Tchau, tchau. Fiquem todos com Deus.
1: Até a próxima.
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1: Shalom, shalom, povo de Deus, seja você muito bem-vindo aqui no programa ID do Ministério Internacional da Restauração aqui em Roraima. Você agora conosco ao vivo, 6:06 aqui na capital Boa Vista. Hoje, dia 1º de julho, olha só que maravilha, né? Estreando aqui o mês com vocês, você na nossa companhia aqui até 1 da tarde para a gente edificar sua fé. Você aí que está no seu carro, na sua casa, aí almoçando. Que bom ter a sua companhia aqui conosco. Você sabe que o nosso programa é para edificação da sua fé e trazer sempre palavra poderosa e, claro, uma transformação de sua vida. Hoje nós vamos falar sobre os caminhos que são retos aos nossos olhos, mas nem sempre aos olhos de Deus, né? E claro que você pode participar conosco aqui pelo 991-16-1059. Sua participação é muito importante para a gente. E você aqui já pode mandar mensagem, mandar um recadinho para alguém e também fazer uma pergunta aqui, pedir uma oração, um louvor. Fica com a gente, porque aqui nós estamos com você, sempre aqui pela Parente FM 105,9. E também você pode nos ouvir pelo Radiosnet. É só baixar o aplicativo no seu celular, tablet ou computador, sintonizar aí Parente FM e você vai acompanhar a gente de qualquer lugar do mundo onde você tiver internet no seu aplicativo. Você não fica de fora para estar sempre conosco aqui ligadinho no programa aí de que, claro, sempre o programa aí de estar aqui com você. Conta com a tua participação para a gente edificar nossa fé juntos. Então hoje, além desse tema, né? Nós vamos também aqui falar sobre os assuntos pertinentes a esse mês de julho. Gente, você sabia que na nossa igreja, todo mês de julho tem um decreto, né? E hoje, nesse dia 1º, nós lançamos aí o decreto. E é claro que esse decreto é para aqueles que acreditam no Senhor. Então, Deus, ele é bom. A misericórdia dele dura para sempre. E você sabe que todo mês, quando inicia um mês novo, você tem uma oportunidade nova de começar uma nova história na sua vida. Na verdade, Deus, ele dá a cada um de nós uma oportunidade de iniciar uma nova história todos os dias. Toda vez que a gente levanta e que a gente abre os olhos, cada dia o Senhor nos dá uma nova oportunidade de escrever uma nova história na nossa vida. E você sabe que a palavra do Senhor, ela diz o seguinte, que as misericórdias do Senhor se renovam a cada manhã. E essa manhã o Senhor renovou as misericórdias dele, as bênçãos dele e a provisão sobre a sua vida. E olha, o decreto de julho da nossa igreja diz o seguinte: choro e pranto foram estancados, pois sou eu, Deus, quem estou construindo o novo e fazendo coisas que homens jamais poderão realizar. Farei a eles surpresas, tenho os meus escolhidos para este tempo. E não foi como os homens quiseram, mas como eu sei fazer. Confie em mim, descanse a sua alma e se alegrem no espírito, pois eu estou fazendo uma coisa nova. O homem natural não entenderá, mas aqueles que são nascidos de novo, a esses eu tenho revelado os meus segredos em secreto. E eles conduzirão o meu povo por este tempo, e eu conduzirei em triunfo essa nação. Salmo 30, versos 5 e 6 dizem o seguinte: porque a sua ira dura só um momento, no seu favor está cheio de vida. O choro pode durar uma noite, mas a alegria vem pela manhã. Eu dizia a minha prosperidade, não vacilarei jamais. E esse é o decreto para esse mês de julho, onde Deus, ele claramente deixa um recado para os seus escolhidos. Você, que é escolhido do Senhor, que é separado por Deus, sabe que Deus está trabalhando e que ele não jamais irá desamparar aqueles seus filhos e aqueles que estão fazendo aí a diferença no reino de Deus. Como ele disse aqui mesmo no decreto, o Senhor revela no secreto aquilo que ele tem para com os seus filhos, os planos e projetos, a direção para a sua vida. Então, como disse lá em Salmo 30, você aí que pode estar passando por dificuldade na sua vida, você que pode hoje estar aí em alguma fila, esperando para ser atendido, talvez doente, talvez necessitando de um apoio, um amparo, saiba de uma coisa, que o choro dura só um momento, só uma noite. Porque Deus, ele tem alegria para você, para sua casa, para sua família. É ele que te dá a restauração, a vitória, a alegria, o bom ânimo, o vigor e a prosperidade. Assim como diz lá nos versos 6 do Salmo 30. Eu dizia, na minha prosperidade, não vacilarei. E Deus, se ele lhe deu hoje esse dia para iniciar esse mês de julho, nesse momento agora, 12 horas e 12 minutos, o número profético do Senhor, o Senhor diz a você, e o Senhor vai lhe abençoar, vai lhe restaurar, vai lhe levantar. E esse mês de julho é um novo mês na sua vida. Começa uma nova história sobre você, sobre sua casa, sobre sua família. E a partir de hoje, Deus, ele está disponível para que você venha a aceitá-lo, a segui-lo e andar nos seus caminhos retos, para que você seja transformado e você tenha vitória em tudo aquilo que ele tem para derramar sobre a sua vida. Por isso, você não pode desanimar. Não pode desanimar. A palavra do Senhor diz o seguinte: diga ao fraco que sou forte. Diga ao fraco que sou forte. Você é forte, meu irmão e minha irmã. Então, não fique triste porque o mês está começando. Fique alegre porque o Senhor tem bênçãos infindáveis para derramar sobre a sua vida, sobre a sua casa, sobre a sua família, sobre os seus negócios, sobre a sua saúde, sobre tudo aquilo que você tem apresentado diante de Deus. Eu quero saber de você, o que é que você tem apresentado diante de Deus? O que é que você tem mostrado para Deus que está no seu coração? Porque você sabia que Deus, ele ouve todas as nossas orações? Tem muita gente aí que ora, pensa que Deus não está ouvindo, né? Mas eu digo a você que Deus ouve sim, e ele é bom, e a vontade dele também é boa. E ele tem prazer em abençoar os seus filhos. Então, você não pode desanimar. Começando agora esse mês de julho, é o mês da bênção, o mês da glória, o mês da direção de Deus, é o mês da prosperidade, da abundância. É onde Deus vai transformar a sua vida de acordo com aquilo que você deixar ele trabalhar na sua vida. Você sabe disso, né? Porque nós é que temos que abrir a porta. O Senhor Jesus, ele nos ensinou, escritou a porta e bate: se você abrir a porta, eu entrarei e cearei contigo. Então, o Senhor, ele é o nosso direcionador. Deus, ele sempre disse para nós: eu sou o caminho, a verdade e a vida. Jesus é o caminho, a verdade e a vida. E nós temos sempre que andar alinhados com aquilo que Deus tem para nós. E eu quero agradecer você por estar nos ouvindo aqui. Quero já aproveitar e mandar um recado especial aqui ao Miguel Cristiano, meu amigo, que está nos ouvindo aqui, ligado na nossa programação. Sempre ele está ligado aqui. Um abraço também aos filhos dele, toda a família dele aí, que estão ligados conosco. E hoje, claro, né, nossa convidada aqui, que já nem é convidada, né, Carmelisa? Está aqui com a gente toda quarta-feira. A Melisa passou aí um período, né, de um pouco doente e tudo, mas agora, Carmelisa, como nós estamos falando aqui, um novo mês começou, né? Nova história de vida sobre a nossa caminhada de fé aqui nessa terra. Deus, ele já nos abençoou. Amém?
2: Glória a Deus. Eu acredito que a maioria da população está passando, né, por essas gripes, viroses. Isso prova, sabe o quê? Que a nossa imunidade não foi preparada. E, inclusive, eu me atrasei um pouco, porque eu fui tomar uma injeção para ver se dá uma alavancada aqui na minha saúde. Mas glória a Deus, porque sobre todas as coisas, ele continua sendo Deus, ele quem nos sustenta. Hoje, dia 1 de julho, novas oportunidades surgirão, aonde o passado fica para trás, aquilo que deu errado, a gente analisa e procura acertar, né? É como eu sempre falo aqui toda quarta-feira, perfeição não é o foco, é o aperfeiçoamento que nós precisamos buscar, aonde hoje nós nos esforçamos para sermos melhores que ontem. E amanhã melhor que hoje, é isso que Deus quer, uma busca incessante por melhorias. E glória a Deus, Rafa, pela também a sua persistência, né? Tem sido boca de Deus aqui na terra,
1: amém,
2: nesse programa.
1: Deus
2: tem lhe usado e eu sei que muitas pessoas já estão aí, como tem pessoas que falam, Carmelis, toda quarta eu escuto o programa e como eu sou abençoado. Tem pessoas que nem sequer frequentam uma igreja, mas todos os dias estão ligados na rádio. Então, Deus seja louvado, né, por essa oportunidade, amém, de levar a palavra.
1: Glória a Deus por isso, né? E nós aqui, não só eu, né? Nós, você também. E todos os que participam aqui todos os dias, nosso programa sempre é de segunda a sexta, sempre ao meio-dia. Estamos aqui com essa missão, né? Esse legado aí para a gente levar a palavra do Senhor, edificar a vida das pessoas. Porque a nossa igreja é uma igreja que nos ensina a fazer o ID. E eu acho muito bom porque o Senhor Jesus, ele fez isso. Ele passou aqui 33 anos da vida dele para ensinar a gente que nós temos que fazer o ID, que nós não podemos desistir, que a gente tem que parar de olhar para as coisas dessa terra, não se amoldar ao sistema dessa terra, porque esse sistema, ele é corrupto, ele é ruim e ele quer nos fazer ir para o lugar mau, para o inferno. Deus, ele quer nos salvar. E eu sempre falei uma coisa, eu sempre digo aqui na rádio também, que não importa se você hoje é cristão ou não, se você está ouvindo a gente aí e congrega qualquer outro tipo de religião ou nenhuma, Deus quer salvar sua vida também. Deus, ele ama tudo aquilo que ele criou, principalmente os seus filhos. E ele nunca vai desamparar. Você aí que é ateu, que é outro tipo de religião, e muita gente que ouve a gente aqui, Carmelisa, é católico, sabia disso? Que a nossa rádio aqui é uma rádio cristã e o nosso programa é cristão. Então a gente não tem assim um direcionamento assim, não somos da religião tal. Mas é claro que a nossa igreja profere a fé cristã do Senhor Jesus Cristo e a gente sempre vai levar essa palavra porque nós sabemos que é a palavra de salvação. Jesus, ele falou que ele é o caminho. Então não tem como a gente falar de outra coisa que não é a direção certa para que as pessoas que estão nos ouvindo, elas têm que seguir. Começando esse segundo semestre, né? Hoje é o primeiro dia do segundo semestre do ano de 2026. A gente quer deixar esse recado para você aqui. Não desanime, porque agora é o melhor tempo da sua vida. Eu sempre aprendi com a sua mãe, Carmelisa. O melhor tempo da nossa vida é agora. É de hoje em diante. Não tem como a gente construir no passado, mas tem como a gente construir hoje. E como a gente construir um novo futuro. Quem determina o nosso futuro somos nós. Não tem como a gente querer um resultado diferente se a gente não fizer algo diferente. E aí tem muita gente que está nos ouvindo aí que às vezes está passando dificuldades, né? A gente começou falando sobre isso. Mas ontem eu estava conversando com algumas pessoas falando sobre Cristo, né? Era até numa live. Depois eu fiz uma célula e a palavra de Jeremias 26 foi exatamente isso. Deus dá a todos nós uma oportunidade para a gente largar o caminho do mal, para a gente abandonar as práticas que a gente está fazendo hoje, que não estão trazendo o resultado que nós queremos, e começar uma nova história. E o dia para você começar uma nova história é hoje. O tempo de você começar uma nova história é agora. Você vai esperar até quando, meu irmão? Qual é a tua idade aí? Você que está ouvindo a gente, qual que é a tua idade? Quantos anos você já está esperando até que algo diferente aconteça na tua vida? Não espere mais, meu irmão. Cristo, ele tem algo novo para você e ele quer lhe usar poderosamente no reino dele. Então não fique esperando, porque a novidade de Cristo vem a partir do que a gente toma de decisão, né? Que é o que a gente sempre traz aqui, né, Carmelisa? As decisões que mudam os destinos.
2: E é tão triste, Rafa, quando a gente conversa com algumas pessoas que elas simplesmente vivem de testemunho do passado. Pessoas que paralisaram no passado, não alavancam as suas experiências com Deus, não buscam novas experiências, não buscam romper, sabe? Tem aquelas pessoas, ah, porque eu já fui um líder, ah, porque eu era isso, ah, porque eu já fiz muito isso. E hoje, o que que você está fazendo? O que que você está buscando fazer? É, Deus tem coisas novas diariamente para todos nós. E é um desafio mesmo. No seu trabalho é um desafio não se acomodar, dentro de casa. Tudo requer uma decisão. Poxa, eu fui muito bom. A partir de hoje eu vou ser melhor ainda. E falando em decisão, tem umas 2-3 semanas que eu estou analisando muito sobre isso, que muitos de nós não estamos prontos para as tempestades da vida, né? Que a gente esmorece logo. Ai, por que que Deus permitiu? E eu até falei semana retrasada aqui sobre isso, que tem situações que nós nos colocamos por decisões nossas e tem situações que Deus permite para realmente nos testar. Testar a nossa fé, a nossa confiança. Exemplo disso, Jonas. Jonas, por teimosia, desobediência, simplesmente não quis ouvir, atender o comando de Deus, se colocou em um barco, não só ele sofreu, mas todo mundo que estava naquela embarcação, né? Até que ele teve a coragem de dizer, eu sou o culpado, me atira no mar, né? E tudo se resolveu, por quê? Porque era permissão de Deus por causa de Jonas, da decisão dele em desobedecer ao Senhor. E aí a gente vai lá para Mateus, onde os discípulos obedeceram Jesus para entrar no barco, né, no mar da Galileia, e ainda assim a tempestade veio. E eles se desesperaram da mesma forma, sendo que Jesus estava no barco. Então a gente se indaga, poxa, eu fiz tudo certo, eu estou fazendo tudo como mandam, tudo como Deus, né, está me orientando, Jesus está no barco, e ainda assim nós vamos morrer. Jesus acorda, senão nós vamos morrer. Jesus simplesmente levantou, falou, né, mar se acalme, vento pare, e do nada o mar se transformou numa piscina, o vento ficou mudo, e tudo se resolveu. E aí eu interpreto que Jesus só queria que os discípulos confiassem em quem ele é e o que ele pode fazer. Então, muitas vezes, nós estamos nas situações, poxa, eu estou indo para a igreja, estou congregando, estou fazendo tudo certo, e ainda está acontecendo tudo como eu não planejei. Deus, ele só está testando a sua fé e a sua confiança nele. E quando nós entendemos o propósito de tudo isso, pode ter certeza que a tempestade cessa. Então, às vezes, é só um detalhe, um gatilhozinho que a gente precisa virar para que a vontade de Deus se estabeleça. Então, queridos, abramos o nosso entendimento, vamos ampliar a nossa visão, vamos buscar. A palavra, ela é viva e eficaz, e tem tantas experiências aí que a gente pode trazer para o dia de hoje, que a gente se identifica. E a gente passando por algumas tribulações, e eu falei, Mário, nós estamos fiéis a Deus, nós estamos buscando a Deus. Então, Deus, ele só quer mostrar que o poder dele se aperfeiçoa na nossa fraqueza, ponto. É isso, Rafa.
1: Olha, semana passada, Carmeliza, eu trouxe aqui um texto, cabe muito a isso que você falou de Jonas e também dos discípulos de Jesus no barco, né? Porque a história de Jonas, quem conhece aí sabe que Jonas, ele... O mais famoso é que ele foi engolido por uma baleia, né? Ou por um peixe grande. Mas, na verdade, Deus deu uma direção para Jonas e ele ficou com medo. É por isso que ele não foi. Na verdade, ele tinha que ir para uma cidade. Ele falou, não vou. Vou por ligar nada. Totalmente ao contrário. Porque ele tinha medo do que aquelas pessoas, da incerteza do que ia acontecer no futuro, né? Assim como aconteceu também com os discípulos de Jesus naquele barco. O nosso medo, na verdade, ele vem como uma ferramenta, um instrumento do inimigo para nos paralisar. Sim. E quando a gente cede facilmente a esse medo, a gente acaba realmente desviando do nosso caminho, né? Do nosso propósito, da nossa chamada de Deus. Eu vejo muito que a gente muitas vezes passa por tribulação e a gente fica com incerteza do que vai acontecer no futuro, né? Na verdade, a gente está ali com medo de não ser, como você falou aí, não ser do jeito que eu quero. Como a gente é egocêntrico e narcisista, né? Tudo tem que ser do jeito que eu quero, no tempo que eu quero, na forma que eu quero. E a própria palavra do Senhor fala que existe o tempo certo para cada coisa. E muitas vezes a gente não quer esperar esse tempo. A gente não tem paciência. A gente já vive a vida toda tão fraquejado pelas situações que a gente vive, que, sinceramente, Carmeliza, muito do que a gente vive na nossa vida foi provocado por nós mesmos, né? Consequência das nossas decisões e escolhas. Só que a gente não percebe isso, e aí a gente acaba errando, fazendo besteira, com medo, evita andar no caminho de Deus e acaba deixando a culpa para Deus, falando, não, Deus não quer isso na minha vida, né? Deus não vai me abençoar, acaba transferindo alguma coisa para Deus, né?
2: E 90% das vezes não é como nós queremos mesmo. Quando a gente entrega nas mãos de Deus, a gente tem que estar preparados, prontos, né? Eu sempre digo, Deus, ele não dá o que a gente quer. Ele dá o que a gente precisa. Uhum. E é assim tudo na nossa vida. E eu imagino Jonas. Aí a gente tem certeza que a covardia sempre visitou o homem, né?
1: Uhum.
2: Porque o que mais eu vejo é, eu não vou me meter nisso. Não, isso aí eu não vou me dispor com ninguém. Eu lá vou me meter onde não é da minha conta e Deus está mandando. E não, eu não tenho interesse em ajudar quem eu não tenho elo, quem eu não amo, né? Porque é tão fácil. Jonas vai lá, olha, Deus mandou eu dizer, se eles iam acreditar ou não, problema deles, o recado problema foi dado. Deles. Faz o que Noé fez, a terra vai ser destruída por água, quem quiser entrar, entra, ninguém entrou, ele fez a parte dele. E a melhor coisa é obedecer, eu ainda não vi alguém que obedeceu o comando de Deus e se deu mal.
1: Nem eu.
2: Agora, o contrário...
1: Não vou falar do contrário, porque a gente vê quase todo dia, né? Pessoas que são teimosas aí. E é interessante, quando a gente começou aqui nesse horário de meio-dia, a gente teve uma direção de Deus. O primeiro dia que a gente veio aqui, a gente falou sobre semente, né? Então, veja bem, nós aqui todos os dias estamos plantando sementes. As pessoas que nos ouvem, elas têm a oportunidade de colocar essa semente que é a palavra do Senhor e essa direção que Deus nos dá aqui para falar com vocês, ela é uma semente que você pode plantar e cultivar ela, porque a gente sabe que toda semente bem cultivada e bem plantada vai dar frutos, isso é inevitável. Como a Carmeliza falou, não vi ninguém que seguiu a direção de Deus e se deu mal. Mas todo mundo que se afasta daquilo que Deus manda, esse daí uma hora se dá mal. E muita gente... pode falar assim, poxa, mas fulano não segue a Deus, ciclano não segue a Deus, não fala nada de Deus, não vai na igreja, não oferta, não dizima, não primicia, não lê a Bíblia, não ora, mas é próspero, é rico, tem tudo. Só que, meu irmão, minha irmã, você não sabe de onde está vindo essa prosperidade dessa pessoa. Às vezes o inimigo, eu vi um filme, salvo um engano meu, era o Quarto de Guerra, o nome do filme. E nesse filme tem uma senhorinha que ela ora lá no quarto de guerra e ela fala algo que eu nunca esqueci, que foi o seguinte. Às vezes o inimigo, ele te dá tudo aquilo que você sonha para fazer você se afastar do propósito de Deus. Ele te engana com bênçãos, com carro, com dinheiro, com mulheres, com farra, com bebida. Te dá uma felicidade ali momentânea, mas você, na verdade, está enganado com aquilo. E ela falou isso e eu nunca esqueci. Porque o que Deus tem para nós é algo genuíno, verdadeiro e eterno. Só que o inimigo, ele usa ferramentas de engano para nos desviar do propósito. Assim como ele usou o medo para Jonas. Tanto é que Jonas se escondeu lá no barco e a coisa ficou tão ruim que ele teve que aparecer, né? E o que aconteceu? O inimigo, ele setou a mente de Jonas para que ele fugisse. E a gente viu que o que Jonas fez... Na verdade, só revelou aquilo que ele tinha dentro do coração dele. Ele não estava preparado para aquilo, mas Deus iria prepará-lo no caminho. Uma das coisas também que eu aprendi nessa caminhada de fé foi exatamente isso. A gente não precisa ficar esperando Deus nos preparar primeiro, para depois a gente começar a obra. Não, Deus, ele quer que a gente vá do jeito que a gente está. É agora. É assim, eu vou... E no caminho as coisas vão acontecendo, vão aparecendo, e Deus vai nos tratando, nos moldando, melhorando, ensinando. Jesus fez isso com os discípulos e faz conosco também, né, Carmeliza?
2: E a palavra mesmo diz, né, que ele não chama os capacitados. Ele capacita aqueles que ele chama. E a gente nunca vai se sentir pronto.
1: Nunca.
2: Porque esse aperfeiçoamento, ele é diário, né, a capacitação que vem do alto. Mas se a gente tem o aval de Deus, é sucesso. E você falando aí em questão da prosperidade, né? Eu tenho uma discípula que ela falava, Carmeliza, engraçado, eu tô na igreja, sou fiel, me guarda. Ela era solteira na época. E eu não prospero como ciclano, que vive em festa, que posta foto bebendo e não sei o quê. Aí eu falei, meu amor, presta bem atenção. Você ser próspero não quer dizer que você está salvo. Deus, ele não deve nada a ninguém. Ciclano pode cumprir o princípio de ser dizimista, ser fiel. Uhum. E Deus, ele vai abrir as portas mesmo financeira, vai abrir Sim. porta de prosperidade, mas isso não quer dizer que ele vai entrar no céu. Então você não está buscando aqui nessa terra só a prosperidade. Nós estamos buscando algo muito maior, que é a nossa salvação, a vida eterna. Aí ela ficou pensando, eu falei, fica tranquila, que o agir de Deus, ele vai ser lindo na sua vida. E hoje ela tem a clínica dela. Hoje ela, assim, é bem conceituada na cidade, sabe? E ela fala, hoje eu entendo. Quando eu passei a parar de indagar a Deus, de julgar o meu irmão, de querer entender por que Ciclano e Beltrano prosperavam e eu não, a minha mente mudou, as portas se abriram, eu consegui enxergar outras coisas, Deus me deu ideias e hoje eu tô aqui. E hoje quem não tá tão firme é ela. Aí eu falei, olha, você sabe o caminho, você sabe o que você passou para chegar até aqui. É decisão, né? Decisão dela. E a gente ensina, a gente mostra, a palavra tá ali para nos orientar, mas a escolha sempre será nossa.
1: A escolha sempre vai ser de cada um de nós. A gente aprendeu uma coisa... Gente, a palavra de Deus, ela é muito maravilhosa. Ela edifica a gente em todos os âmbitos da nossa vida. E eu aprendi uma coisa na palavra de Deus, que a salvação, ela é individual. E que uma das piores coisas que o inimigo... Eu chamo isso de uma seta maligna. Que o inimigo tem lançado na mente das pessoas, principalmente usando as redes sociais, é a comparação.
2: Sim.
1: Isso que você falou da sua discípula é bem verdade, sabe? Ah, fulano tem isso, tem aquilo e tal. E, gente, nós não podemos nos comparar com o outro, porque Deus tem um plano e um projeto individual para cada pessoa. O que Deus tem para você é único para você. E o que Deus vai fazer na sua vida e através da sua vida para abençoar as outras pessoas é só com você. Não adianta você se comparar ao outro, porque aquilo que Deus está fazendo com outra pessoa, por mais que seja aparentemente bom para ele, ele está ali na festa, como você falou, né, que ela disse, estava em festa, postando foto e tudo. Aquilo que ele está fazendo condiz à vida dele, não condiz à nossa. Você, independente daquilo que as pessoas que estão ao seu redor estão fazendo, você tem que seguir o seu caminho, seguir o seu propósito. Agora, tem um detalhe muito interessante, que tanto na vida de Jonas, como a gente trouxe aqui, como na vida de Mateus e de todos os discípulos de Jesus, é o seguinte, que quando a gente está no mundo, a gente está desviado, a gente não só impacta a nossa vida, mas também a gente destrói a vida das pessoas que estão ao nosso redor. Mas quando a gente vem para Cristo, começa a andar no caminho de Deus, começa a ser abençoado pelo Senhor, a gente salva a nossa vida e também salva e abençoa todo mundo que está ao nosso redor. E pode prestar atenção, as pessoas que estão ao nosso redor, quando a gente está ali no caminho do Senhor, seguindo o propósito de Cristo, elas são mais abençoadas ainda do que quando a gente estava desviado. A destruição que o inimigo traz, ela é grande, mas a salvação, quando a gente está em Cristo, ela é muito maior. Ela é muito maior. A gente não pode se enganar por aquilo que o inimigo está falando na nossa mente. Hoje as redes sociais e as notícias, você pega aí, né? Por exemplo, você vai assistir, está acontecendo a Copa agora, né? Recentemente teve um jogo do Brasil. E é inevitável você ver propagandas que não são propaganda de Cristo. Pega um jogo de futebol, quantas vezes você vê uma propaganda ali de uma igreja, da salvação? Não, a gente vê propaganda de bebida, propaganda de jogo de bet. São coisas... Gente, eu não estou condenando o jogo de futebol, tá? Eu estou dizendo o seguinte, que nós temos que estar atentos às setas que o inimigo usa para nos desviar do caminho. Usando um jogo de futebol, que é algo bom, algo legal, une a família, as pessoas estão juntas, alegres, felizes ali. Mas no meio daquilo existem as setas malignas e na nossa vida é do mesmo jeito. Todas as vezes que a gente está fazendo alguma coisa boa, sempre vai vir uma seta do inimigo. Por quê? O que o inimigo quer? Ele quer te destruir. Quer fazer você desistir. E a gente tem que estar sempre atento. Vigiai vem antes de orai, né, Carmelisa?
2: Verdade. E a gente precisa ter muita convicção, né, de quem nos chamou. Eu, particularmente, eu amo assistir os jogos. Meu filho de 6 anos sabe o nome de todos os jogadores, Rafael, os passes. Ele sabe mais do que eu, porque eu sei o que é gol, né? Uhum. Ele sabe o que é impedimento, ele... Tá impedido. Eu, Antônio, meu filho, quem te ensinou? Só assistindo.
1: Olha só.
2: Né? E aí, na hora do intervalo, que é Itaipava, aí não sei o quê, a gente já baixa, já bota música, fica brincando, pulando, né? Mas em tudo na nossa vida haverão as distrações.
1: É verdade.
2: Tu fica olhando ali o Instagram, tu vai passando. Hoje em dia tem esses patrocinados, uhum, né? Quanta baboseira que passa ali, que a gente às vezes fica assistindo, às vezes rindo das leseiras, e mal sabe a poluição que está ocasionando no céu da nossa, uhum, casa. Aí depois começa a desandar as coisas, o clima está pesado, é confusão, é filho com rebeldia, e a gente não sabe, poxa, uma pequena brechinha que você abriu, que se tornou um portal. Então sempre está vigilante, né? Porque, sim, as coisas espirituais, elas são reais. E hoje em dia o inimigo tem usado muitas estratégias para nos tirar do foco. A gente conversando na célula, como é fácil a gente passar uma hora assistindo algo no Instagram, os stories, né? Eu vou lavar uma louça, eu amo assistir story, bota ali meu celular, das pessoas que eu sigo, que eu acho legais. E aí eu fico, rapidão termino a louça. Aí experimenta também botar a Bíblia. Aí parece um negócio enfadonho, uhum, cansativo. Tem gente que fala, ai, eu vou ler a Bíblia pra dormir logo, né? Que eu tenho insônia.
1: Nossa,
2: então,
1: misericórdia.
2: As coisas de Deus, assim, viraram tão negociáveis, sabe? É. Mal sabe você que se você for ler a palavra, você tem que primeiro orar, pedir para que Deus esclareça o seu entendimento, uhum, né? Traga o discernimento necessário para que fale com você através daquela parte que você vai ler. Então, assim, Rafa, hoje eu tenho visto pessoas muito fracas espiritualmente. Pessoas que só repetem o que falam, não buscam. Peraí, faz sentido? Eu vou fazer uma pesquisa sobre isso. Eu vou buscar um embasamento bíblico, um embasamento científico, um embasamento de ministração, de tudo. Não, não querem. A gente está numa geração tão preguiçosa de cultura, de crescimento espiritual, que é o meu Deus. O culto, se não tocar a música que gosta, não fluiu. Então, assim, as pessoas estão muito rasas. E que, em nome de Jesus, nessa quarta-feira, nós possamos crescer um pouco mais, abrir mais a nossa visão, entender que a realidade espiritual, ela é muito mais real do que nós pensamos. Que Deus, ele está ali a todo momento querendo o nosso crescimento. Mas o que nós temos feito para esse crescimento? Para essa evolução, né? Tem muitas pessoas levando a mensagem dizendo, o apocalipse está próximo, né?
1: Sim.
2: Está mais próximo. Aí eu tenho um amigo meu que ele tem minha idade, ele fala, tu fala isso desde lá do Jack. Desde quando tu tinha 11 anos. E aí aquilo eu fiquei, é mesmo, hoje eu já tô com 37. Opa, parou, né? Porque o inimigo vai setando e ele vai usando quem dá lugar. Aí eu falo, aqui não, capiroto. Aqui você não vai conseguir nada, não. Vou preparar-me, estarei pronta. E eu vou preparar os meus também. Né? O nosso papel é o quê? Levar a palavra, a real, verdadeira palavra, porque ela não muda.
1: Não muda, é verdade. E olha isso que você falou aí, muita gente, eu ouço falando isso também, né? Tem gente que diz assim, Jesus está voltando desde quando eu nasci. A pessoa já tem 40, 50 anos aí. Eu falo, gente, mas olha os sinais. A Bíblia diz para que a gente tem que se atentar aos sinais. Quando eu nasci, Carmelisa, hoje eu tenho 43 anos. Quando eu nasci não existia celular, a internet era muito limitada. Até a televisão era algo que era bem limitado, né? E hoje, gente, a gente tem celular com internet aí à vontade para todo mundo. Ou seja, vai lá no livro de Daniel, o que é que está escrito lá? Que nos últimos dias a ciência ia se multiplicar. Hoje você vê aí quantos tratamentos médicos, quantas técnicas de cura, de tratamento que nós temos. Ou seja, a ciência ela está se multiplicando de uma forma muito grande que nós não estamos conseguindo mais acompanhar. Eu sou também da parte da TI e existe uma escala na área de TI que ela faz um estudo e um acompanhamento de como que é o avanço da tecnologia e das informações disponíveis na internet. Há 5 anos atrás, essa escala, ela dizia o seguinte, que a cada 6 meses, a quantidade de informação disponível na internet gerada pelas pessoas, ela dobrava. Há 5 anos atrás. Hoje, você sabe como é que está essa escala? Está em 2 meses. 2 meses. Você imagina, todas as informações que a humanidade já produziu desde quando começou a primeira escrita ali, até hoje, a cada 2 meses ela dobra. E soma tudo isso, a cada 2 meses ela dobra. Então isso tem se multiplicado de uma forma muito grande. E recentemente a gente viu uma tragédia que aconteceu na Venezuela, que foi aí o terremoto, né, que matou muita gente. A gente não tem nem a capacidade de mensurar. E a gente viu que há 2 anos atrás aconteceu aquela enchente terrível também no Rio Grande do Sul, aqui no Brasil. E a gente está vendo que os sinais estão aí. A própria palavra do Senhor diz que nos últimos tempos a terra iria clamar, que nos últimos tempos, né, a gente teria os tempos iguais aos de Noé. Lembra? O que é que aconteceu no tempo de Noé? Além da enchente, aconteceram as pessoas que estavam fazendo ali o que elas queriam. Se falava da palavra de Deus como a gente está falando hoje, mas muita gente ouve, mas não dá a atenção devida. Porque ouvir é uma coisa. Agora, você dar atenção é outra história totalmente diferente. E Deus, ele está avisando. Nós temos que prestar atenção nos sinais. Se a gente não prestar atenção e não correr para se converter de verdade, porque muita gente está dentro da igreja também, Carmelisa, mas não é convertida, não.
2: Sim.
1: Ela é meramente ali, está se convencendo, né?
2: Sim.
1: Ontem a gente trouxe aqui um testemunho poderoso do Emanuel, um empresário que ficou afastado 17 anos da igreja por uma questão pessoal dele lá. E ele fez o Legendários e lá ele encontrou Jesus de novo e agora está retornando. Ele fez o Legendários, fez o encontro, já trabalhou no encontro, né, servindo. E ele está assim naquele primeiro amor, maravilhado, sabe? E ele falou ontem uma coisa que eu achei interessante, né? Que ele se arrepende. Ele não usou essas palavras, né? Mas ele não gostaria de ter ficado tanto tempo longe, porque hoje ele está vivendo algo que ele poderia estar vivendo, exatamente isso que ele falou. Ele poderia estar vivendo muito antes, só que ele está vivendo agora. E eu digo para você uma coisa que eu falei para ele ontem, falei aqui no ar. O tempo é agora, não importa o que você viveu no passado. A gente estava falando de passado aqui, o próprio nome passado já fala, né? Passado, passou. E a gente não tem retrovisor para ficar olhando para trás. Nós temos que olhar para frente, porque é no futuro que está aquilo que a gente precisa, permite para a nossa vida, e é aquilo que a gente quer construir, o que Deus tem para nós. Ele não está no passado, está no futuro. O passado, ele só é como o alicerce, né? E às vezes o nosso alicerce, ele é fraco. E a gente estava falando também aqui de as pessoas ficam se comparando, né? E muitas vezes a pessoa nunca foi para Jesus porque se comparou a vida inteira com os outros, com pessoas que não foram para Jesus, está num meio ambiente de pessoas que não conhecem a Jesus e só tem aquele ambiente de droga, de bebida, de festa, de cachaça e tudo. Mas isso não quer dizer que a pessoa não pode ali ela ser a primeira da família dela que vai largar aquela vida e vai começar uma nova história, porque ela pode ser a pessoa que Deus está chamando. E aí eu quero dizer para você que está nos ouvindo aqui, se você está ouvindo essa palavra, eu tenho certeza que Deus está te chamando para ser a primeira pessoa da tua família a mudar toda a história de vida da sua casa e da sua descendência. O coração, ele pode ser enganoso, como muitas vezes a gente acha que em festa, em bebida, a felicidade está ali. Mas quem está em Cristo, você e eu, a gente vive isso todos os dias, quem está em Cristo tem uma felicidade que é incontestável. Você não consegue encontrar em outro lugar. Eu não consigo encontrar em outro lugar a felicidade de estar em Cristo, de viver a nossa vida sempre firme e forte ali na caminhada, e entendendo que as situações que a gente passa nessa terra, elas são temporárias. Tudo passa, assim como as coisas boas passam, as coisas ruins também vão passar. E a gente tem que ter sempre a fé e a certeza de que tem alguém maior, mais poderoso para nos defender e para estar conosco na caminhada. A própria palavra do Senhor diz que Deus, ele escreveu o nosso nome na mão dele. Cara, essa passagem da Bíblia é uma passagem que me toca muito o coração. Porque quem é que escreve o nome na mão, se não é a pessoa que te ama de uma forma que nem a gente consegue entender? E se esse Deus que a gente está falando aqui escreveu o teu nome na mão dele, é porque ele te ama e ele quer que você tenha uma nova história de vida. Por mais que você já esteja dentro da igreja, mas Deus quer um novo todos os dias, para que a gente seja, como o próprio Jesus falou, né? Aquele vaso de honra que é merecedor de receber o óleo da unção.
2: E eu tenho certeza que o Emmanuel vai ser tremendamente usado nas mãos de Deus, porque ele experimentou, né, os dois lados. E talvez ele esteja com aquele sentimento de tentar recuperar o tempo perdido, né? E isso, a sede dele vai aumentar bem mais. Sim. Em conquistar mais vidas para Jesus, em fazer valer esse chamado. Eu conheço muitas pessoas assim, e são grandes homens de Deus, e podem testemunhar, né? É o testemunho vivo da transformação, que Sim. Deus usa e guarde ele. E falando nas distrações, Rafa, realmente, eu até sempre falo que antes, quando não tinha tanta tecnologia, tipo, a minha infância também ainda não tinha celular, essas coisas, até meus 12 anos, mais ou menos. 12 não, 10. Tenho 37, mais ou menos isso. E quem tinha celular, meu Deus do céu, é porque tinha muito dinheiro, né? Que não era o nosso caso. Glória a Deus, em tudo dá graça. E meu irmão, eu, a Calisa, todos fomos batizados crianças no Espírito Santo.
1: Que bênção.
2: Tanto no Espírito Santo como nas águas. E as experiências com o Espírito Santo eram, sim, contínuas. Hoje é muito raro a gente ver uma criança sendo batizada. Né, o primeiro amor, assim, o Felipe foi batizado com 7 anos no Espírito Santo. Hoje a gente coloca, eu tiro lá por casa, não vou longe não, que eu gosto de usar a minha experiência. Eu falo, vocês vão acordar, vão escovar o dente, vão agradecer ao Papai do Céu, vão tomar o café de vocês e vocês vão assistir historinhas bíblicas. Ah, uma historinha bíblica é muito chato, não quero saber. Assim como você sabe o nome de todos os jogadores, os times, eu quero que você saiba os 12 discípulos de Jesus. Eu quero que você saiba quem foram os maiores profetas da Bíblia, os maiores milagres que aconteceu. Ele, sério, é muito chato. Eu falei, é necessário. Por quê? Porque hoje a distração, desde quando a criança nasce. Antes era colocar o quê? Um louvor pra criança, cantava, né? Minha mãe ficava digdandandandandandandandandand. Até hoje eu repeti com meus filhos, né? Ou então, saudados somos de Jesus, musiquinha da harpa. Hoje não, mano. Hoje é celular, bolo fofo, três palavrinhas, é celular. Aqui, ó, instigando a criança bebezinha. Hoje as coisas estão muito distraídas mesmo, tudo muito doido. As pessoas perderam a noção. Ninguém tem mais tempo de qualidade com família. Ninguém tem mais tempo com Deus. Não consegue tirar, assim, 10 minutos que seja para dobrar o joelho, sabe? Eu tiro por mim, é tão fácil a gente se distrair, Rafael, diariamente, né? Quando a gente pensa que não, a gente tá no TikTok aí vendo um monte de vídeo baboseira que não acrescenta em nada. Então, tipo, tá tudo muito conturbado e a tendência é só piorar. Só piorar. E hoje eu vejo adultos que buscam assim, eu não sou batizado. Meu amigo, qual é o caminho? Vai buscar o Espírito Santo. Quando foi para eu ser batizada, eu fui batizada com 11 anos. Eu lembro como se fosse hoje. O Mi tava, não tinha nem um ano ainda direito. E era na igrejinha. E todo mundo falava, eu não saio daqui enquanto eu não for batizado. Rafael era assim um fogo, uma presença de Deus. E eu lembro como se fosse hoje. A tia Idália ficou comigo em todo o tempo. Ela ficou comigo mais de 40 minutos. E eu todo o tempo, glória, glória, glória, eu quero ser batizado, me batiza, me batiza. E eu só saí dali enquanto eu fui batizada.
1: Que bênção.
2: E isso eu digo, essa busca, e não tinha celular, sabe? Não tinha essas distrações, e é o que eu digo, isso tem afastado a presença de Deus. Então, em nome de Jesus, hoje nessa quarta-feira, dia 1º de julho, nós já estamos na metade do ano, gente, já passou, né? E aí, o que que nós fizemos nesses 6 meses completos? O que que nós evoluímos espiritualmente? Quantas vidas nós ganhamos para Jesus? Quantos discípulos nós conseguimos fortalecer? Sabe, nós estamos aí com vários alvos.

0: Tsunami Worship e Débora Thalessa, a canção Inimaginável. Ainda teve Áquila, Meu Universo, aqui na sequência também, um clássico, né? É, regravado aí por ela, tá bom? Muito bem, depois do intervalo tem mais canções aqui, eu vou trazer aqui outros louvores. Tem atração internacional também depois do intervalo, viu? Mas eu trago tudo isso pra você ouvir comigo a seguir. Também tem informação chegando, tá? Não sai daí.
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3: Cantora recebe cura de depressão durante culto nos Estados Unidos. A cantora cristã americana Zaria Zachary testemunhou que foi curada da depressão após uma experiência marcante com Deus durante um culto de adoração nos Estados Unidos. Segundo ela, a transformação aconteceu após receber uma oração enquanto liderava o louvor, quando sentiu um grande peso ser retirado de sua vida. Zaria afirmou que a mudança foi imediata e que nunca mais voltou ao estado emocional que enfrentava antes. A artista também relatou que exames médicos apontaram melhorias significativas após o ocorrido. O testemunho foi compartilhado durante o K-Love Fan Awards e tem inspirado muitas pessoas com uma mensagem de fé e esperança. Para a cantora, sua cura é uma prova de graça e do poder de Deus em sua vida.
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3: Fabiana Sinfrônio, me ajude a melhorar.

0: Atração Internacional, fechando mais um bloco de louvores aqui com Kick Pavon, Sin Plan B. É, ainda teve Eric e Evelyn Emerick com One Sounds, Meu Coração Dói de Amor. É uma declaração linda, né? E eu volto em instantes, vou trazer para você Marquinhos Gomes, Eixila, Brasa Church Music, só gente fera aqui para te abençoar nesta quarta-feira, ok? Eu volto em instantes.
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1: Muito bem, tô com você aqui nesta quarta-feira, dia 1º de julho, para trazer mais informações daqui a pouquinho também no quadro Hora da Saúde. Novo remédio para calvície mostra resultados promissores em estudo. Olha só que boa notícia, hein? E ainda hoje também na reflexão da palavra, vida de oração, mais do que palavras bonitas. É, vamos pensar sobre isso daqui a pouquinho? Então vamos juntos, seguindo aqui com muito louvor e adoração no seu rádio. Vamos lá, Conexão Vida para você.
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1: Marquinhos Gomes, confiarei em ti.

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0: Aí pra você, Brasa Church Music, Gisele Kenevitz e a canção Outro na Fornalha. Também teve Eichla, o Tanque de Bethesda, tá bom? Muito bem, depois de intervalo a gente volta trazendo mais canções da atualidade, também o quadro Hora da Saúde aqui na sequência pra você.
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Imagina quando Jairo avistou o principal da sinagoga na frente do Senhor.

0: vontade de Deus. A perseverança na oração, que Jesus ensina na parábola do amigo à meia-noite, não é uma técnica para convencer um Deus relutante. É a expressão de confiança em um Pai que está sempre disponível e que dá o melhor, não o que pedimos, mas o que precisamos. Para quem ainda não conhece esse Pai, a porta está aberta e a linha nunca ocupada. Que o Senhor nos abençoe.
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0: Elias Melo era a mão de Deus.

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3: Pastor Diniz, deputado federal.
4: Atividades do parlamentar. O parlamentar participou das votações no plenário da Câmara dos Deputados, acompanhando matérias importantes da pauta nacional e reforçando a representação de Roraima nas decisões do Congresso Nacional. Nas comissões, Pastor Diniz também segue com atuação ativa. Um dos destaques é a sua relatoria do projeto de lei número 3.314/2025. Na Comissão de Previdência, Assistência Social, Infância, Adolescência e Família, o projeto trata da inclusão da autorização eletrônica de viagem no Estatuto da Criança e do Adolescente, modernizando procedimentos e trazendo mais segurança jurídica para o deslocamento de menores de idade em território nacional e internacional. Como relator, o deputado apresentou parecer favorável à proposta, contribuindo para o avanço da matéria na comissão. Outro ponto de destaque é a continuidade da tramitação do seu projeto voltado à regulamentação da liberdade religiosa na esfera pública, reafirmando o direito à manifestação de fé dentro dos princípios constitucionais. E na área social, avança a implementação da emenda parlamentar de 4,5 milhões destinada à CDG, que atuará em parceria com o SESASMAF. Em Boa Vista, os recursos serão aplicados no fortalecimento do atendimento a pessoas com doenças raras, ampliando serviços especializados e garantindo mais suporte às famílias roraimenses que enfrentam essa realidade. Além das atividades legislativas, o deputado também utilizou suas redes sociais para prestar contas do mandato e dialogar com a população.

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0: povo de Deus, muito boa noite, na paz do Senhor, ainda, tô melhor do que ontem, chegando aqui pela Parente FM, Rádio Nossa Voz, para mais uma edição do programa Fé em Ação, 18 horas e 3 minutos, meu prazer reencontrar você através do rádio, desse momento que me dá carona no táxi, lotação, no Uber, no seu carro particular, meu boa noite, obrigado pelo carinho, obrigado pela audiência. Hoje é quarta-feira, é 1º de julho de 2027, e 26, né? Até chegar 27 já. 2026, vai entrar aí o meio das férias da criançada, o menino todo mundo em casa, né, mano? Dormindo até mais tarde, dando aquelas férias também pro pai, os pais, levar mais cedo pra escola, tudo isso. Já, você vai ter aí as criançadas em casa, pra tempo deles estar brincando mais, se divertir em casa, é tempo também, que a criança também cansa, viu? Eles cansam também. Fé em Ação está no ar. O Fé em Ação está no ar com muitas informações para você. Eu peço a sua companhia e sua interação e fico por dentro de toda a programação aqui da Parente FM, da Rádio Nossa Voz. Acompanhe muito a notícia 99216-1059. Me conte aí como é que está o seu bairro, a sua rua. Fique à vontade para você fazer a sua reclamação ou denúncia. Porque aqui a gente não tem lado partidário. Aqui a gente não tem lado partido, tá bom? E a gente ficamos aqui do lado do povo. Tá bom? Do lado do povo. Eu saí aqui, foi ontem. Alguém me ligou, pastor, a Maranhão de Melo está cheio de água, tem que ligar no horário do programa. Agora eu já estou na estrada e não tenho as condições. Né, meu amigo Souza? Um abraço, Souza. Solta a mamadeira, Souza, vamos falar, viu? Fé em Ação no ar, a realização da D Brasil, presidente pastor Isamar Ramalho, a produção da irmã Tatiane Ramos, trabalhos técnicos irmã Carly Pita, meu amigo Vini Júnior, eu sou o pastor Luiz Mário, sou era da amizade, conte comigo, sou seu amigo, o maior presente é você que está comigo. A direção de programação, doutor pastor Alexandre de Paula, direção geral, Jaqueline Parente. E a partir de agora, vamos ficar juntinho até 19 horas, trazendo muitas informações. Vamos aos destaques dos principais temas que movimentaram esta quarta-feira.
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0: Porto de Cabos já causa prejuízo superior a 400 mil em Boa Vista. Veja como denunciar. Ex-prefeito do Cantar é condenado a devolver 172 mil por irregularidades de contrato de limpeza. Ministro do STE, do TSE, rejeita recurso e mantém cassação do ex-vereador em São Luís. TSE suspende julgamento de Arthur Henrique e adia diplomação da eleição suplementar Roraima. Não saia daí, a gente volta já com esses outros assuntos aqui no Fé em Ação.
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0: Muito bem, 18 horas e 6 minutos, AD Brasil Informe. Hoje o nosso presidente, pastor Isamar Ramalho, convida você e sua família para o grande culto quarta de milagres. Não importa o seu credo, importa a sua fé, o milagre que você precisa, Deus tem. Logo mais, 19h30, sede nacional, grande culto. E hoje, ali já chegou todas as cestas, estão todas dentro do templo. Você vai contemplar aquilo que você contribuiu. Amanhã está certo, amanhã com certeza está organizando aí o carregamento, tá bom? Da carreta, para também sair ali para Caracaraí. É um trabalho muito bonito que a AD Brasil faz todos os anos. É a 24ª edição. Quero parabenizar aqui o pastor Isamar Ramalho, que é presidente da AD Brasil, por esse bonito trabalho. Um abraço, pastor. Obrigado pelo carinho, obrigado pela audiência. Também boa noite à pastora Nazaré me dando carona. Também meu amigo deputado estadual Isamar Júnior, aquele abração. Pastor Diniz também me dando audiência. Meu amigo vereador pastor de Rocha, aquele abraço, muito obrigado pelo carinho, obrigado pela audiência. Quero aproveitar esse dia, porque é o dia 4 para frente, eu já não posso mais tocar um assunto aqui de nome, né? Mas por enquanto, até eu tô por dentro do. Não, dali, já vou ficar tranquilo. Tá bom? Tá bom, depois do dia 4, a coisa totalmente muda. Já os políticos já não podem mandar entrevista. Tá bom? Mais ou menos isso aí. 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Um abraço, meu amigo Júnior. Obrigadão pelo carinho, obrigado pela audiência. Vem aí na sexta-feira, tá bom? Nós temos novidade aí, tá bom? 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E aí nós vamos, mas só sexta-feira. Hoje não tá valendo não, viu? Nem hoje, nem amanhã, só sexta. A gente vai chamar cedo, logo chegar no programa. Vamos fazer um programa diferente, com a chamada de exclusividade para o jogo de domingo de Brasil. E como é o nome do time? Noruega, né? Noruega, vai ser jogão de bola, hein? Olha aí, vem aí também a corrida dos 111 anos da De Brasil, dia 22 de agosto, às 17h30, categorias, categoria Corridinha Kids, caminhada de 3 quilômetros e corrida de 5 quilômetros. Se você não dá para correr de 5, escreva no de 3, é uma caminhada, né, irmão? É uma caminhada, inscrições já estão abertas, inscrições roraiba.com.br. Tem um amigo que já se inscreveu, o nome da Lérica Pita. Escreveu para a 3 quilômetros, né? Com caminhada, né, irmão? Vai ser caminhada? Vai fazer caminhada, tá bom? É. Vai caminhada, vai escrever aí. Nome você, eu tive uma congregação onde um líder disse, olha, eu não sei como é que as outras congregações estão fazendo, mas aqui eu tenho quase a igreja inteira que vai se inscrever. Tá bom? Se ele diz, eu chamo a sua congregação também. E você, do outro lado, você que é líder aí da congregação, você vai deixar o líder caminhar sozinho? Eu fosse eu dizia para ele, amigo, eu vou te dizer uma coisa, eu vou tirar meu retrovisor porque eu não estou vendo ninguém atrás. Tá bom? Um abraço a todos os evangelistas ali de congregações. Tá bom? Faça a sua inscrição, tem uma premiação aí para quem mais escrever pessoas. Então escreva a sua congregação. A primeira pessoa que tem que escrever, sabe quem é? Você que é o líder. Ah, mas eu não corro. Caminha. Mas está escrito, né? Dá para se preparar, irmã? Dá. Só em agosto. Tem o mês de julho todinho. Se levantar mais cedo, dar uma caminhada, preparar por aí. Tem gente se preparando na cidade, tá bom? Então vai ser 22 de agosto, às 17h30. Inscrições já estão abertas pela inscrição Roraima. Estou aguardando aqui um kit logo para a gente sortear aqui no programa. Vai ter kit para sortear aqui. 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A chave Pix aí do meu amigo, pastor Eduardo Silveira. Um abraço, meu amigo, pastor Eduardo. Obrigadão pelo carinho, obrigado pela audiência. 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Você está ajudando e está organizando também um festival. Quem vai estar cantando, irmã Érica Pita, vai estar nessa programação aí, preparado. É a atração, irmã Érica vai estar lá. Vamos levar a irmã Érica para estar adorando o nome do Senhor. Deixa aqui, irmã Érica. Deixa aqui, irmã Cacheta aqui. E vai até caminhando. Ah, DJ, irmã. É a DJ, a irmã Érica Pita, DJ. DJ, vai estar se apresentando, a irmã Érica Pita, tá bom? E a irmã Carla vai estar lá assessorando ela, né, irmã? Beleza. Um abraço, muito obrigado a todos aí. 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Um abraço, meu amigo Berg. Obrigadão pelo carinho, obrigado pela audiência ao programa Fé em Ação. 18h12. Já tem gente participando comigo. Meu amigo Joabes vai participar. Diga aí, meu amigo, pastor Joabes.
2: Paz do Senhor, pastor Luiz Mário.
0: Paz do Senhor.
2: O programa Fé em Ação.
0: Opa!
2: Meu pastor, abraço a todos os ouvintes. Que Deus abençoe a todos os nossos companheiros e irmãos. E todos os ouvintes desse programa abençoado. Meu pastor, já tem algum tempo em que um vereador chegou aí, né, no nosso bairro, na nossa rua, e prometeu para alguns eleitores do Santa Cecília, em exclusividade aí o bairro Sumaúma, que é o bairro em que eu estou localizado, dizendo que iria asfaltar as nossas ruas, né?
0: Opa!
2: E isso não aconteceu. Existe uma promessa de asfaltamento aí para nossas ruas, mas até então a gente não vê nem ninguém se prontificando. O prefeito André, né, do Cantar, numa das suas palestras aí, quando ainda na campanha, falou que iria asfaltar ainda esse ano, né, o bairro Sumaúma. E nós já estamos chegando aí nas próximas eleições e o final do ano e nada acontece, né, pastor? Eu queria que o senhor desse um alô aí para todos os irmãos, todos os ouvintes, todos os vereadores e prefeito aí do Cantar, tá, pastor? E dizer para eles que Sumaúma tem eleitor, tem morador e precisa da ajuda deles, tá bom? Um abraço, meu pastor, que Deus continue abençoando no nome de Jesus.
0: Valeu, meu amigo Joabson, muito obrigado, pastor Joabson, pela sua participação, é aqui do município do Cantar. Eu conversei com o prefeito, no dia que ele estava aqui junto com a esposa dele, não no ar, mas nos bastidores, na saída, parabenizei por ele ter asfaltado, e ele disse para mim, aqui fora, ali na sala, que vem mais novidades por Santa Cecília. Ele disse para mim que vem mais asfalto, vem aí mais uma praça, alguma coisa semelhante a isso, tá? Está em movimento, né? A praça está em movimento, já tem aqui informações. Vamos aí, eu acredito, pastor Joabes, que vamos aguardar. Chamamos aí o prefeito André, juntamente com o vereador, que andou ali no bairro Samaúma, aqui no Santa Cecília, que prometeu o asfaltamento da rua. Sabemos que o vereador, ele é aquele que faz a indicação. Vamos aguardar que esse vereador tenha indicado e que tenha a verba para realmente ser feito. Então, vamos aguardar. Eu conversei com o prefeito aqui, ele disse que vai asfaltar no dia. Eu nem sabia, mas ele disse que vai ter mais asfalto para Santa Cecília. Quem sabe, meu amigão, possa que seja aí a sua rua. Mas vamos continuar, pastor Joabes, cobrando aí o prefeito André. Se eu encontrar ele de novo aqui pelos bastidores, em qualquer local por aqui, eu vou falar sobre aí o bairro Samaúma, as ruas aí que teve uma promessa de asfalto. Um abraço, meu amigo Joabes, muito obrigado, pastor. Muito obrigadão pelo carinho, audiência e ao programa. Olha, eu quero entrar num assunto delicado hoje para você que está do outro lado, me acompanhando agora. Muita gente ligou para mim, da Maranhão de Melo, chamamos a atenção aí. Eu sei que esse momento é um momento que não dá para fazer, mas tem período de inverno, do verão todo para fazer. Ali, aquela a situação daquela água ali, próximo ao IML, até chegar lá no Buritis, ali, a feira do Buritis, isso aí já é antiga. Só que tem que alguém aparecer para resolver. Não é porque alguém não resolveu, porque outro não resolveu. Não, tem que chegar agora e alguém resolver. Precisamos, que eu acredito que dá para fazer. E como já foi feito em outros bairros da cidade, já foi feito aí tubulação, eu acredito que a engenharia ali vai dar uma olhada e resolver aquela situação da Maranhão de Melo, daquele aguaceiro quando chove. Porque quando chove, a água falta entrar no carro. Quando a água chuva forte, é muito difícil o aguaceiro ali, eu conheço muito bem. E essa semana foi ontem que choveu, né? Foi ontem, anteontem, deu uma chuva bem forte e ali os moradores, foi ontem não, anteontem. E nós estávamos aqui no programa, quando de repente começou a chover bem forte e muita água forte ali, e os moradores começaram depois a me mandar mensagem, os usuários da Avenida Maranhão de Melo, falando sobre a água. Chamamos a atenção da Prefeitura Municipal de Boa Vista, aí da Secretaria de Obras, dos vereadores, que sabemos que é uma obra cara, mas tem parlamentar federal para isso, parlamentar federal, estadual. Parlamentar estadual também bota verba no município, tem que botar estadual, não adianta só cobrar e não colocar. Tem que estadual, ele tem uma verba específica também para colocar nos municípios. E se coloca em outros municípios, por que não coloca também na capital? Você pergunta ao seu deputado estadual se ele colocou a verba para o município de Boa Vista. Diga para o seu deputado, deputado federal, estadual, você tem colocado uma verba específica para resolver aquela tubulação, aquela água da Avenida Maranhão de Melo? Porque ali no período de inverno é complicado. Então, ficamos aí aguardando o retorno da Prefeitura Municipal de Boa Vista sobre o assunto. Outro assunto que eu quero abordar no programa, antes de entrar aqui, é sobre a situação da, da eleição suplementar. O TSE suspende julgamento de Arthur Henrique e adia diplomação da eleição. Isso foi ontem que aconteceu. Então, o Tribunal Superior Eleitoral suspendeu ontem, 30 de junho, o julgamento sobre a candidatura de Arthur Henrique PL, mais votado da eleição suplementar para o governo de Roraima. A decisão também adia diplomação da chapa vencedora, que seria agora para o dia 13, né? Dia 12 a dia 13. Arthur Henrique venceu o pleito no dia 21 de junho com 60,87% dos votos válidos, mas concorreu com registro pendente na justiça. O Tribunal Regional Eleitoral de Roraima, TRE, barrou a candidatura sob argumento de que ele não cumpriu o prazo legal para se afastar do cargo público antes da eleição. Agora, o TSE decidiu paralisar o caso até o Supremo Tribunal Federal a dar a palavra final sobre o qual é o prazo correto de afastamento exigido em disputas suplementares. O presidente do TSE, ministro Cássio Nunes Marques, determinou a comunicação urgente à medida do STF e o TRE Roraima. Com identificação da final, o deputado estadual Soldado Sampaio, Publicanos, que era presidente da Assembleia Legislativa de Roraima, continua no cargo de governo interino de Roraima. Sampaio ficou em segundo lugar na disputa de governo com 35,72% dos votos válidos. A decisão foi tomada de forma unânime pelos ministros do TSE. A partir do questionamento de Antônio Carlos Ferreira, o magistrado argumentou que a justiça eleitoral tem regras definidas sobre o tema. Na STF, avalia o assunto no momento eleitoral, no momento. Para ele, a espera evita decisões contraditórias. Além do recurso da chapa, o TSE analisa um processo sobre normas da eleição em Roraima. A regra estadual autorizou o afastamento dos cargos públicos em até 24 horas após as convenções partidárias. A lei eleitoral determina a validade de votos de candidato com registro pendente, depende do fim do processo da justiça. Por isso, os votos foram contabilizados normalmente. As normas do TSE estabelecem que candidaturas nesta situação não dependem de convocação para um segundo turno, embora a disputa em Roraima dependa agora dos tribunais. Gil Roraima, a nossa fonte. Sobre esse assunto, meu amigo Cleberson, um abraço. Muito obrigado pelo carinho, muito obrigado pela audiência. Meu amigo Cleberson me dando carona, um abraço. Toda a equipe do deputado federal, pastor Diniz, meu amigo Cleberson, e me manda aqui uma figurinha, saudações palmeirense. Aí a camisa do Pedro vestido na camisa do Palmeiras, é sonho do palmeirense, o Pedro vestir a camisa. A rubro-negra aqui disseram que nunca isso vai acontecer. Né, meu amigo Cleberson, um abraço. Agora, a minha pergunta é, depois que aconteceu isso, claro, que aqui a gente já sabe qual é a decisão do STF, né? Já tinha batido o martelo, a canetada. O TSE disse que tem uma posição, mas como o STF já tinha dado a posição, o TSE sai do jogo e deixa o final para o STF. Ok. Vamos trabalhar agora a eleição de outubro. E o que se bate o pé, segundo fontes que me passaram, que o Republicanos bateu o pé em Brasília e disse que só vai apoiar Flávio Bolsonaro se o PL não tiver candidato próprio. Mas o PL, através do Valdemar, num vídeo, já lançou Arthur para a eleição de outubro. Mas segundo os blogueiros, tá, entre aspas aí, que não são independentes de nada, já tem um leitinho na mamadeira, disseram que o Valdemar não disse para que cargo que Arthur vinha. Segundo, bate o pé aqui o Republicanos e diz, olha, se o PL tiver candidato próprio em Roraima, o Republicanos não vai apoiar Flávio Bolsonaro. Agora, a minha pergunta para você hoje aqui no programa. O que que você me diz? Por que que o Republicanos quer agora a união do PL? Qual é a sua resposta hoje para mim? Você gostaria que tivesse só um candidato único aqui em Roraima? Ou que o Arthur sairisse outra vez? Ou você quer que o Arthur não venha mais candidato? Quem vem agora o PL, você é a favor que o PL se une com republicanos para disputar e o Arthur venha para o Senado? Ou o Arthur venha para o governo do Estado? 99116-1059, eu quero o povo participando comigo, opinando nessa polêmica hoje, tá bom? Eu gosto de trazer essa polêmica aqui no programa, porque o povo aqui que decide, eu quero o povo participando. Você acredita que isso vai acontecer ou não? Você é a favor que o Arthur, o PL se junte com republicanos? Bate o pé lá em Brasília e diz, olha, nós vamos acertar nas cabeças lá em cima, que não aceitamos o PL ter candidato o próprio Roraima. Mas por que isso? Se o Arthur já veio na eleição suplementar, já deu aquela sacudida para lá, para cá, e agora o que está acontecendo? O povo participando. Vem ação, boa noite, o povo fala, Padre Senhor, meu amigo Ivanei.
3: Senhor, meu pastor.
0: Como é que o senhor está, meu amigão?
3: Rapaz, eu quero dar minha humilde opinião.
0: Opine, irmão, opine.
3: Olha, essa situação aí lá em Brasília, dos caras bater o pé e não querer o Arthur, eu vou dizer minha opinião, porque quem vota é o povo. Se o povo quer o Arthur, eles podem fazer o acordo que quiser lá, que não aceitar o PL. Mas o povo quer o Arthur aqui, que é o melhor para Roraima.
0: Certo.
3: Então essa é a minha opinião. Esse negócio de partido fazer acordo, mas quem vai votar lá na ponta da linha é o povão. Entendeu?
0: Sim, senhor.
3: Então o povo quer o Arthur, o povo já deu o recado. E se eles não aceitarem ele vir a governo, a Senado, aí vai ser dobrado. Foi 160 mil votos, vai para 320 mil. Essa é a minha opinião.
0: Tá certo, irmão Ivanei, muito obrigado pela sua participação.
3: Valeu, um abraço.
0: Um abraço, muito obrigado. Irmão Ivanei opinando comigo no programa. A opinião é, o republicanos, segundo os bastidores, o republicano bateu o pé e disse, se o PL quer candidato único, aqui ninguém vai apoiar, o Flávio Bolsonaro. E aí, qual é a sua opinião? O PL vai abrir mão ou vai continuar com o candidato Arthur Henrique? 99116-1059. Mande para nós aí, tá bom? Um abraço, meu amigo Clebson, tá bom? Muito obrigado, tá bom? Eu acho que o Arthur tá fora desse jogo já. Brasília tirou ele já, tá bom? Eita, meu amigo, tá bom? Será que o Arthur tá fora do jogo? Brasília tirou ele já, tá bom? Acho que o Arthur tá fora desse jogo, já, tá bom? Meu amigo Clebson está dizendo. Olha o povo participando. Vem ação, boa noite, o povo fala, meu amigo Ronildo do 458. Fale aí, Ronidão, e opine com a gente no Feiação.
4: A paz do Senhor, pastor.
0: Paz do Senhor.
4: Tá terminando a Copa, vai começar o Brasileirão, São Paulo tá se, cada dia mais tá se treinando para brigar pros títulos.
0: Certo.
4: Agora com a intenção aí do povo aí querer tirar o Arthur da eleição aí, é muito leite na mamadeira, né, pastor?
0: O que você acha? O que o povo quer nesse momento?
4: Pastor, eu acho que se o pessoal quiser tirar, lá em cima, quiser tirar o Arthur do PL para se conjugar com outro, com republicanos aí, o Arthur cai do PL, sai do PL e vai para outro partido que o povo quer o Arthur no governo. Não tem outra.
0: Então quero
4: que o povo
0: tirar...
4: Aqui agora, pastor, agora o povo acordou. Quando o povo quer, o povo... tem força, o povo tem um poder na mão.
0: É porque...
4: Na verdade, sempre teve. O negócio que a gente que não sabe usar. Muitas vezes a gente se vende por mixaria, entendeu? Quando eu digo a gente, porque até às vezes a gente se inclui no meio, porque a gente tem isso aqui em Boa Vista. Infelizmente ainda tem isso ainda. Né? E tem muitas pessoas aí que votam por nem por obrigação, por ter medo de perder o cargo público, ter medo de perder o seu trabalho, como aconteceu aí. Terminou as eleições, teve mais não sei de quantas exonerações aí do governo. Então aí o povo quer o Arthur. Infelizmente ou infelizmente o povo quer o Arthur. E aí a gente fica na torcida aí para que eles façam melhor, para que nossa Boa Vista, nossa Roraima possa crescer, né, pastor? Do jeito que a gente tá vendo aí, o povo só quer... saber do bolso, quer saber da mamadeira cheia, não quer trabalhar pelo povo. A gente vê o HGR aí super lotada e acabou aquele negócio. Para mim, pastor, tinha que ter eleição, era todo ano. Todo ano tinha que ter eleição para que esse povo pudesse trabalhar aí pela população. Porque os impostos aí nós pagamos caro. É energia, é água, né? É alimentação, enfim, tudo a gente paga caro. E a gente não tem o do bom e do melhor, não. Se a gente tivesse um político que cuidasse do povo, Roraima, como foi dito aí pelo ex-presidente Bolsonaro, que era menina dos olhos, a gente tinha uma boa educação, uma boa saúde, segurança pública. Nós era referência de estado para os outros estados do Brasil aí. Abraço, pastor. Quero mandar um abraço para o meu amigo Ivanei aí, presidente de lotação. Meu amigo Boi Branco, presidente do Táxi Lotação. Meu amigo Zeca Mendonça, Carla Pita, Erika Pita, irmã Silvânia, irmã Terezinha. Um abraço especialmente para o senhor. Você é flamenguista, mas é meu amigo, viu? Um abraço também para o menino lá do Bela Vista, para o Nivaldão do Bela Vista, para o Romualdo, para o irmão Raimundo, pro irmão João. Enfim, para todos os nossos amigos aí que participam conosco. Essa é a minha opinião. Um abraço, boa noite, pastor.
0: Valeu, amigo Ronildo. Muito obrigado pela sua opinião. Nivaldão vem com tudo por aqui. Isaí Nival.
5: Pastor, oi. Boa noite, aqui é o Nivaldo. Aqui.
0: Fala, Nivaldo.
5: Em primeiro lugar, quero agradecer a Deus, agradecer ao bolo, né, Delícia da Val.
0: Eita,
5: aqueles
0: glória.
5: Ainda que não provaram ainda os bolos e os salgados do Delícia da Val, vá provar, é uma delícia, tá bom? É uma delícia. 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Pastor, a respeito dessa situação aí, desse imbróglio aí, o Arthur com o republicano, o PL, ele não vai subir no palanque do republicano, não, porque o republicano tá com quem? Olha com quem o republicano vai estar. Vai estar com o MDB, vai estar com o MDB, vai estar com o PSD, PSDB, PSD, entendeu? O PL não vai dividir palanque com o republicano, não vai. Independente se o Sampaio vai ser candidato ou não ser candidato, o Arthur, ele é candidato a governador do estado de Roraima.
0: Certo.
5: O povo já mostrou o que quer. Porque agora essa injunção que o republicano quer? Porque ele sabe que o povo de Roraima abriu os olhos. Abrimos os olhos. Como abrimos os nossos olhos, como também nós temos que abrir, nós, mais ainda, se vale a pena a gente colocar os mesmos deputados estaduais para nos representar por mais 4 anos. Veja como é que está a saúde, veja como é que está a educação ainda. No HGR ainda tem filas ainda, tem pessoas dormindo ainda nos corredores. Eu lhe digo que tem uma pessoa, um amigo meu, que essa semana mesmo ele dormiu, acompanhando o filho dele, ele dormiu no corredor com o filho dele, que estava na maca, numa maca, e sem colchão, entendeu? Então é isso, preste atenção, pessoal, preste bastante atenção. Nós tiramos as escamas dos olhos. Ah, o republicano não vai apoiar o Flávio Bolsonaro. Independente disso, cada um já tem os seus princípios já e as suas ideologias mentais, tá bom? Um abraço e que Deus abençoe a todos. E me desculpe pelo vídeo. Tudo de bom, que Deus abençoe. Muito obrigado, Delícia Daval, pelo presente que você me deu hoje.
0: Valeu, meu amigo Nivaldo. Fala aí, Ronildão.
4: Boa noite, pastor. Mais uma vez aí, deixa eu lhe falar. O Nivaldão ganhou o bolo da Val, rapaz. Não chamou a gente, né, pastor? Rapaz, o Nivaldão aí tá malvadão aí. Um abraço, Nivaldo.
0: Valeu, meu amigo Ronildo. Um abração, meu amigo Ronildo. Ronildo, tu não participa, aí não ganha, né? Na sexta-feira tem mais sorteio. Tá bom? Na sexta-feira tem mais. Tá 2x2 o jogo, é? 2x2 aí. Vai pra prorrogação. Tá na prorrogação, né? Furto de cabos já causa prejuízo superior a 410 mil em Boa Vista. Veja como denunciar. Aos constantes furto de cabos em redes de iluminação pública levaram a Prefeitura de Boa Vista a iniciar nesta quarta-feira, primeiro, a substituição da rede subterrânea por fiação aérea no trecho da Avenida Brasil, da 174. A medida busca reduzir a ação de criminosos em um dos pontos com maior registro desse tipo de ocorrência. Levantamento da Secretaria Municipal de Conservação Pública aponta que, entre dezembro de 2025 a junho de 2026, o município registrou o furto de 4.741 metros de cabos de cobre isolado, que representa um prejuízo estimado em R$410.250,11 aos cofres públicos. Somente nesta manhã, mais de 200 metros de cabos foram elevados da Avenida Brasil. Além da perda de cabos, os furtos causam danos à infraestrutura da rede de iluminação pública, com destruição de caixas de passagem, eletrodutos, conectores, quadros de comando e outros componentes elétricos. Em alguns casos, luminárias de LED, equipamentos eletrônicos também são danificados, que leva os custos para restabelecer o funcionamento do sistema. Em entrevista a um jornal da capital, o secretário municipal de conservação pública, Lidoni Barreto, explicou que as ocorrências não ocorreram apenas na Avenida Brasil, mas também atingem praças de prédios públicos, gerando prejuízos para o município e para a população. Além do impacto financeiro, a secretária destacou que os constantes furtos acabam comprometendo a execução de outros serviços e determinação municipal e administração municipal. Só a Avenida Brasil, neste ano, o prejuízo já passa de 400 mil. É um recurso que poderia estar sendo investido em obras melhoras para a cidade, mas acaba sendo utilizado para recuperar uma estrutura que já havia sido entregue à população, relatou. Conforme, com a forma de reduzir novas ocorrências, a Prefeitura iniciou a substituição da rede subterrânea por fiação no trecho, na aérea no trecho mais afetado, na Avenida Brasil. De acordo com Lindoni, a mudança deve dificultar a ação dos criminosos e agilizar os serviços de manutenção, mesmo alterando o aspecto visual da via. A expectativa é de que a troca de fiação do trecho atingido seja concluída ainda nesta quarta-feira, primeiro, estabelecendo completamente a iluminação da via. A participação da população é fundamental no combate a esse tipo de crime. Qualquer movimentação suspeita envolvendo a rede de iluminação pública pode ser comunicado por meio da Central 156, que funciona 24 horas por dia, inclusive aos sábados e domingos e feriados. Crimes desse tipo podem resultar em a pena de reclusão de 2 a 8 anos, além de multa, principalmente quando envolve equipamentos de energia e telecomunicações. A iluminação pública é um patrimônio de todos. Se alguém perceber qualquer movimentação estranha ou identificar um trecho sem iluminação, pode acionar a Central 156 ou Guarda Municipal. Esse apoio da população faz toda a diferença para combater esse tipo de crime, reforçou Lindoni. Fora de Boa Vista, a nossa fonte. Vem ação, boa noite, o povo fala, irmão João do Brigadeiro. Passou, irmão João. Cadê, irmão João? Sumiu por quê, irmão João? Tá na mamadeira, irmão João. Fala aí, meu amigo Francisco Rodrigues.
6: Boa noite, pastor Limar, estou nós com esse programa, né?
0: Epa!
6: Acho que o senhor hoje nos veio ontem, né? Mas que Deus abençoe o senhor, que dê muita saúde para o senhor aí, né? Para a sua família, toda a rádio parente, todos que estão nós com esse programa, né? Que Deus abençoe.
0: Vem ação, boa noite, irmão João, paz do senhor.
7: Paz do senhor, pastor.
0: Tudo bem, irmão João?
7: Tudo bem, graças a Deus. Você estava falando sobre essa iluminação aqui, né?
0: É.
7: Devia botar a polícia de guarnição, de plantão aí, para pegar esses vagabundos que estão fazendo essa palhaçada, esse papelão aí. Tem gente que acorda, pastor, ó, eu vou para a parada de ônibus, tem mulher que vai para lá. Depois Sim. que eu chego, se aparecer ladrões aqui, arriscado roubar, porque está tudo no escuro. Pega esses vagabundos aí, botar alguém de plantão de noite, para ficar girando, para pegar. Certo. Tá entendendo?
0: Sim, senhor.
7: Que lugar de vagabundo é na cadeia.
0: Certo.
7: Não tá fazendo essas palhaçadas com o povo, não. A pessoa não pode nem sair cedo, porque já fica amedrontado. Aí os palhaços vêm fazer uma palhaçada dessa.
0: É verdade, irmão.
7: Isso é a primeira vez que acontece, já é a terceira vez. Será que não tem como botar esses cabos na cadeia, não, é?
0: Irmão João, o que me chama mais a atenção é porque tem alguém comprando esses cabos. Se tem Exatamente. Alguém comprando, alguém está roubando porque alguém está comprando.
7: Um ou dois.
0: Né?
7: Exatamente.
0: Então é bom
7: tem
0: que...
7: Tem coisa errada aí.
0: É, porque se tem alguém comprando, era bom que não comprasse. O cara chega com uma quantidade desse de cabo, quer saber da onde.
7: E prender o agiota também. Tem Por quê? Mais isso. É, descobrir quem é e prender.
0: É o nosso quê? Essa pessoa tem que denunciar. Por quê? É o nosso imposto. Mais de 400 mil... Está sendo gasto numa via que já foi entregue.
7: E é desde lá do viaduto até o atacadão. Pense num monte de cabo que foi roubado. Tudo escuro.
0: É verdade. Mas eu acredito que hoje já está iluminando já por aí hoje, né?
7: Já, né? Acho que já. Eu não andei para lá hoje.
0: Tá certo, irmão João. Muito obrigado,
7: mas
0: viu?
7: Hoje estava tudo escuro, de manhã cedo para lá.
0: Sim, senhor. Um abraço, irmão João.
7: Tá tudo de bom aí, pastor.
0: Um abraço, irmão João. É um dos moradores ali. O irmão Francisco Rodrigues.
6: Pastor, me responda uma coisa. O PL, Partido Republicano, tenta assim para jogar o Arthur fora, né? Tá bom? Me dê essa informação aí, tá bom?
0: Não, irmão Francisco, é assim. A notícia que soube do bastidor é que o Republicanos quer se juntar com o PL para a eleição de outubro. Não quer que o PL tenha um candidato próprio. Entendeu? Porque o Arthur é do PL. Mas Valdemar Costa, que é o presidente nacional do partido, já bateu que o Arthur é candidato. Só que, segundo eles falam por aí, que o Valdemar não falou que ele seria candidato o quê? Tá bom? Quem veio falar que era candidato ao governo, pré-candidato ao governo, foi o próprio Arthur. Mas, se o Valdemar falou, tá falado. É fumaça que roda, é fonte que tá trazendo por aí informações... de que o Republicanos não quer que o PL tenha candidato próprio em Boa Vista. Mas quem manda aí é a parte lá de cima, tá bom? Lá de cima, vamos aguardar o que vem por aí. Tá bom, irmão Francisco? A informação é essa. Fala, meu amigo de volta.
5: A irmã Silvana, seu esposo e a todos os ouvintes. Ronildo, a gente só ganha se participar. Por isso que esse programa é um programa maravilhoso. É um dos melhores programas no final da tarde para que a gente venha interagir e nos expressar e escutar também as opiniões de cada ouvinte. Então, ouvintes, vamos participar desse programa, que é maravilhoso. Pastor, independente disso aí, como o próprio Ronildo estava falando a respeito, nós temos que prestar bastante atenção. Nós precisamos que o governo do estado venha conversar com os empresários de fora, para que venha querer investir nesse estado, para que esse estado venha gerar cada vez mais receita, mais empregos. Mas para isso, o próprio governador, ele tem que dar autonomia para aquele empresário que está vindo aqui. As receitas, os impostos pesam, por isso que muitas vezes as pessoas que vêm, né, para cá para Roraima, olha que aqui tem o potencial, mas quando vê que os impostos aqui é alto, entendeu? Para que as mercadorias venham chegar aqui, aí desanima os próprios empresários. Para isso precisamos, para que o o próprio governo venha ter autonomia para que venha diminuir as cargas tributárias daqui. Mas enquanto não, empresa não vem, é isso que os nossos políticos querem. Que continue em quê? Nos cargos comissionados. Nos cargos comissionados. Hoje tu tá, amanhã tu não tá. Cargos comissionados aonde não tem, que a pessoa não tem segurança nenhuma. Segurança nenhuma, trabalhística, né? Hoje você tá, amanhã não tá. Se você não agradou o teu candidato que está te apoiando, né, que te colocou lá, e de repente aí ele te tira. Aí ele, o candidato que tu está apoiando, ele que te colocou lá, pede para te colocar uma foto do candidato com que ele está apoiando. Se tu não colocar no teu WhatsApp, tu já vai ser penalizado. Então, quando tiver empresas vindo para cá e as pessoas trabalhando aqui, fica mais difícil dos próprios parlamentares estar manipulando a população, porque a população está trabalhando na CLT. Então ele não tem vínculo nenhum, e principalmente para eles, os próprios eleitores, acabar também de estar batendo de porta em porta, estar pedindo emprego, mendigando emprego. Por isso que esse estado não cresce, porque fica todo o tempo dependendo dos nossos representantes estadual, municipal ou federal. Mas se tiver empresas aqui para investir nesse estado, acabou com isso aí, acabou. Mas para isso precisamos que os nossos parlamentares venham incentivar as empresas para isso. Eles querem? Não. Querem que todo tempo as pessoas fiquem assim mendigando por eles, tá pedindo um emprego, um carro comissionado. E não é isso que nós não queremos. Nós queremos que venha pessoas de fora querer investir nesse estado, para que esse estado venha progredir, não regredir.
0: Meu amigo Divaldo, obrigado pela sua participação. Nós vamos já para a reta final do programa. Ibama, traga aí um apoio e a gente volta.
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0: Muito bem, estamos de volta. O nosso presidente, pastor Isamar, convida você para daqui a pouquinho, 19h30, na sede nacional, culto Quarta de Milagres. Não importa o seu credo, importa a sua fé. O milagre que você precisa, Deus tem para você. A partir da 19h30, sede nacional. Tá bom? O ex-prefeito do Cantar é condenado a devolver 172 mil por irregularidades em contrato de limpeza. O Tribunal de Contas de Roraima condenou o ex-prefeito do Cantar, Carlos José da Silva, conhecido como Carlos Barbudo, a devolver 172 mil aos cofres públicos. O contrato era firmado com o governo de Roraima e a prefeitura do município para execução de ações e revitalização de limpeza urbana na sede e nas vilas do município. Além da restituição do recurso, a Corte de Contas também aplicou uma multa correspondente a R$10.811,40 e fixou um prazo de 30 dias para que o responsável comprove recolhimento da penalidade. O ex-gestor também fica impedido de exercer cargo de confiança por 8 anos. A condenação ocorreu nesta quarta-feira, primeiro, por unanimidade, acompanhado dos votos do relator do processo, conselheiro Simone Soares. O julgamento ocorreu após a tomada de conta especial instaurada para apurar a aplicação dos recursos públicos repassado pelo Estado. De acordo com o processo, o convênio foi firmado em julho de 2020 entre a Secretaria de Estado e da Infraestrutura, CEINF, e o município de Cantar. No caso, prévia repasse de R$ 100 mil para custear serviço de apoio à revitalização e limpeza urbana na sede e nas vilas do município. O recurso foram liberado em duas parcelas de R$ 50 mil. A tomada de conta especial ocorreu devido à constatação de que a prefeitura não apresentou a prestação de contas e execução do convênio, impossibilitando a comprovação da correta aplicação dos recursos públicos. Durante o processo, o ex-prefeito foi regularmente citado para apresentar a defesa e efetuar ressarciamento dos valores. No entanto, o prazo transcorreu sem qualquer manifestação, sendo declarado a sua revelia. Diante da ausência de prestação de contas, a falta de comprovação correta da aplicação do recurso, o Tribunal de Contas votou pelo dano dos cofres públicos. O valor originalmente repassado foi utilizado R$ 172.095,37, quantia que deveria ser ressarcida aos cofres públicos, acrescida na atualização monetária e juros de mora até o efetivo do pagamento. O órgão também determinou a inclusão do nome do responsável em cadastro de proteção de crédito e execução de penalidade de estabilização e o exercício de cargo em comissão e função de confiança pelo período de 8 anos. Gil Roraima, a nossa fonte. E a última notícia: ministro TSE rejeita recurso e mantém cassação do ex-vereador em São Luís do Anauá. O ministro do Tribunal Superior Eleitoral, TSE Antônio Carlos Ferreira, rejeitou o recurso do ex-vereador Faguinho, progressista, ex-presidente da Câmara Municipal de São Luís do Anauá, contra a cassação e inelegibilidade até 2032, anulação dos 323 votos recebidos por compra de votos e abuso do poder econômico nas eleições municipais em 2024. Procurado por um jornal da capital, acusado ainda não comentou, o espaço segue aberto. Relembra a prisão de Faguinho no dia 5 de outubro de 24, véspera da eleição, ocasião em que ele foi acusado de instruir a esposa a pagar valores a eleitores. A Polícia Federal, na ocasião, chegou a prender com o casal uma lista que detalhava essas montantes, quanto cada beneficiário iria receber. No recurso especial, a defesa alegou que o Tribunal Regional Eleitoral violou o dispositivo da legislação eleitoral, admitir provas emprestadas, a intervir o ônus da prova e reconhecer a compra de votos, o abuso do poder econômico sem demonstração suficiente da gravidade das condutas. Também sustentou que a execução da cassação teria ocorrido antes do momento processual adequado. ao analisar o caso, Antônio Carlos Ferreira concluiu que nenhuma das alegações justificativa e reforma o acordão original. Segundo ele, o entendimento do TRE está alinhado ao atendimento consolidado com o TSE. O ministro também afastou tese de que o abuso do poder econômico teria sido reconhecido de forma presumida, conforme destacou o TRE. Examinou a gravidade de condutas sobre aspecto de qualitativo, quantitativo, considerando comprovada a utilização de recursos financeiros para obtenção lícita de votos e repercussão dos fatos em um município pequeno eleitorado. Afinal, Antônio Carlos Ferreira afirmou que a conclusão do TRE coincide com o parecer da Procuradoria-Geral Eleitoral, que também defendeu e não conhecimento do desprovimento do recurso. Folha de Boa Vista, a nossa fonte. Bom, Francisco, fala aí.
12: Eu também era carro comissionado, tá? Na bandeirada também, como muitos estavam, né? Tinha

0: Rodrigues, primeira mulher a assumir o comando-geral da PM do Estado em mais de 250 anos da corporação.
1: Ilacir Bicalho cumprimenta também a comandante-geral do Corpo de Bombeiros, Coronel Jordana de Oliveira Figueiras da Aldegan, e a delegada-geral da Polícia Civil, Letícia Batista Camboja Reis. Ele conclama os homens a unirem suas forças às das mulheres na luta por uma sociedade mais justa e igualitária.
0: Benedita da Silva, do PT do Rio de Janeiro, acredita que a Copa do Mundo deveria promover a integração entre os povos. No entanto, a deputada destaca relatos de racismo, xenofobia e tratamento discriminatório contra jogadores, árbitros e jornalistas durante o torneio.
1: Segundo Benedita da Silva, eventos esportivos internacionais devem ser marcados pelo respeito, pela inclusão e pela igualdade de tratamento entre os participantes. Ela acredita que a omissão da FIFA, entidade responsável pela organização da competição, contribui para a manutenção dessas práticas.
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0: Saúde. A Câmara aprovou regras para proteger símbolos da Cruz Vermelha. A repórter Daniela Lessa acompanhou a votação.
3: A Câmara dos Deputados aprovou o projeto que protege o uso dos emblemas da Cruz Vermelha usados para identificar pessoas e transportes de saúde em situações de emergência e de conflito armado. O projeto busca adequar a legislação brasileira às convenções de Genebra e a protocolos internacionais já ratificados pelo Brasil. Pelo texto aprovado, os três símbolos da entidade passam a ter proteção legal. A imagem mais antiga é a da Cruz Vermelha. Outro símbolo reconhecido internacionalmente é o crescente vermelho, adotado em muitos países. O terceiro emblema é um losango vermelho em forma de cristal. Esses símbolos são usados para indicar proteção a equipes de saúde, hospitais, unidades sanitárias e meios de transporte para atendimento de feridos, doentes e náufragos. As denominações Cruz Vermelha, Crescente Vermelho e Cristal Vermelho também serão protegidas. A deputada Érica Cocai, do PT do Distrito Federal, defendeu a proposta, destacando o alcance mundial da Cruz Vermelha na defesa da vida.
4: É fundamental porque é uma instituição que trabalha com um princípio humanitário. É uma instituição que está em por volta de 190 países fazendo esta função. E muitas vezes em momentos de calamidade, em momentos de guerra, a Cruz Vermelha, ela tem uma possibilidade ou uma atuação para defender sempre a vida.
3: Ao defender a aprovação, a deputada Adriana Ventura, do Novo de São Paulo, argumentou que esses símbolos não devem ser usados de forma comercial para evitar enganos em situações de atendimento de emergência.
5: O que esse projeto faz é internalizar obrigações internacionais que já foram assumidas pelo Brasil, e isso também faz com que não tenha uso comercial indevido para que entidades humanitárias legítimas não tenham confusão.
3: O Serviço de Saúde das Forças Armadas poderá usar a Cruz Vermelha sobre fundo branco para identificar seu pessoal, suas unidades e seus transportes sanitários. Profissionais de saúde civis, hospitais e transportes civis também poderão usar o emblema, desde que tenham autorização. A proposta proíbe o registro de associações, empresas, marcas, desenhos ou modelos industriais que usem indevidamente os emblemas ou as denominações protegidas pela lei. Quem reproduzir ou imitar esse símbolo sem autorização poderá ser punido com detenção de 1 a 3 meses ou multa. O juiz também poderá determinar o recolhimento do material e a suspensão das atividades comerciais. O projeto que protege o uso dos emblemas da Cruz Vermelha, incluindo o crescente e o cristal vermelhos, será analisado em seguida pelo Senado. Da Rádio Câmara de Brasília, Daniela Lessa.
1: Marangoni, do